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2: Final de semana de veranico no litoral norte gaúcho, antecedendo virada, mudanças severas no tempo a partir do domingo. Teremos o vento nordeste atuando ainda pro sábado, no domingo também, no sábado um pouco mais moderado, no domingo atuando mais fraco, ondulação com boa consistência, ondas no outside, possivelmente acima de 1,5 metro de altura. Na segunda-feira, mudanças, vem chuva, aliás, para quase toda a próxima semana deve ser de chuva aqui na Costa Gaúcha. Final de semana vai ter altas temperaturas, previsão de sábado, temperaturas máximas na faixa dos 26 ou 27 graus, mesma tendência para o domingão. Então vem aí mudanças severas no início da semana, já chegando a partir da noite do domingo. Segue nós, arroba Kifornari, lá no Insta. Boas ondas, até mais!
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12: Ariel B. Ariel B. Opa, tá na Atlântida, a rádio das nossas vidas. E a partir de agora tu vai ouvir o melhor do funk aqui na Atlântida. O maior programa de funk do sul do Brasil. Então já pega o teu celular, grava um vídeo ouvindo o programa e me marca lá no Insta, no arroba oarielb. Vou estar contigo aqui nessa próxima hora, então me manda um direct com teu funk favorito, teu nome e a cidade que tu tá ouvindo. E agora chega de papo e bora pra música!

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6: Tá curtindo? Então tu tá ouvindo B de baile aqui na Atlântida, o melhor programa de funk do sul do Brasil. Eu sou Ariel B e tô contigo nessa noite. Quero saber de onde tu tá ouvindo. Me chama ali no direct, manda teu nome, tua cidade e o funk que não pode faltar no teu baile. E já aproveita, grava um story ouvindo o programa, me marca no @oarielb. Aqui é funk de verdade, do jeito que tem

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0: chamando Pedro Sampaio.
1: Pedro Sampaio. Vai.
2: Chegando ao final de mais um B de Baile aqui na Atlântida, a rádio do planeta. Obrigado a todo mundo que ouviu, mandou mensagem, marcou lá nos stories e fortaleceu o programa. Lembra, B de Baile, de segunda a sábado, 10 da noite, o maior programa de funk do sul do Brasil. Eu sou o Ariel B e até a próxima. Valeu!

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2: 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Esse é o My Club, de volta aqui na Atlântida para mais uma edição com uma curadoria muito especial. Todas as terceiras sextas-feiras do mês, quem assina a curadoria musical por aqui é a label Levels. E dessa vez, quem representa a label e tá conosco por aqui nessa edição é o DJ e produtor Mal Maioli, um dos residentes da Levels. Mal Maioli, seja muito bem-vindo a mais uma edição aqui do My Club by Levels. O que você preparou pra gente ouvir hoje por aqui?
5: E aí, Mick, tudo certo? Quem fala aqui é o Mal Maioli. E nessa edição eu preparei um set que conecta muito com a Levels, conecta muito com o que eu fiz na última edição. Então, a gente tá numa semana de 12 anos de comemoração da festa e eu resolvi trazer coisas que provavelmente eu poderia tocar nessa edição, mas em breve a gente vai se ver aí no Rio Grande do Sul. E com isso tem bastante house, tem músicas que emocionam, que é uma coisa que a gente conversa internamente, que a Levels em algum momento da noite, do dia, vai ter uma música que vai nos fazer emocionar, vai nos fazer nos arrepiar. E foi muito esse sentimento que eu tentei trazer, então é importante vocês conferirem do começo ao fim o set, porque vocês vão entender todas essas nuances.
2: Pra quem é fã da Levels, pode sentir que isso aqui é um aquece pra essa edição muito especial que vai acontecer neste final de semana em Porto Alegre. Senhoras e senhores, Mal Maioli para mais uma edição do My Club by Levels aqui na Rede Atlântida.
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0: Club by Levels, chegando ao final de mais uma edição aqui na Rede Atlântida, uma edição muito especial. Todas as terceiras sextas-feiras de cada mês, quem assina essa curadoria musical é a Levels, uma label de música eletrônica aqui do sul do Brasil, que está celebrando mais um ano de existência, fazendo da pista um lugar para a gente colecionar inúmeras memórias. Esse final de semana vai ser mais um daqueles finais de semana para a gente colocar nas nossas memórias. E quem passou por aqui hoje foi Mal Maioli, que trouxe essa curadoria pra gente, esse set especial feito para essa edição de aquece para mais um aniversário da Levels neste final de semana. Mal Maioli, muito obrigado por emprestar todo esse teu talento musical para a gente poder conferir aqui nessa edição do My Club by Levels. E eu já gostaria de antecipar aqui, né, Zé, o que os preparativos, como estão os preparativos para esse final de semana muito especial.
1: Pô, Miki, muito obrigado aí pelo espaço, foi muito legal estar aqui. E para esse sábado, um primeiro grande aviso é que os ingressos estão na reta final e provavelmente já estão prestes a esgotar. Então, se você ainda está pensando em ir ou não ir, é a hora, é agora. E em segundo é que o line-up conta com Constantin Siebold, que é uma das grandes atrações dessa edição. Alemão que está há muito tempo aí no cenário do Melodic Techno, sendo um dos protagonistas. O retorno do Ivory, da Iliwaza. Um back-to-back inédito entre o nosso residente Diogo Ascioli e Bacavi, que é um inglês. E para fechar esse line-up, o Alês. O mais legal dessa edição ainda é que vai acontecer num lugar bem diferente do comum da nossa cidade, afinal é no Cais Mauá. Então, para quem ainda não curtiu uma festa lá de música eletrônica, essa é a minha recomendação. Afinal, isso só acontece em ano de Copa e se não for agora, vai ser só daqui 4 anos.
0: Maravilha. Mal Maioli, muito obrigado mais uma vez. A gente se encontra no próximo mês, terceira semana de cada mês. Sempre é assinatura da Levels aqui no My Club. Aquele abraço e um bom final de semana e uma excelente comemoração de mais um aniversário da Levels. Valeu.
1: Valeu.
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6: Estamos

0: parceria. Siga conectado com a gente também no @ATRDJOficial. Começo de músicas com The Depeche Mode e a faixa Enjoy the Silence.
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4: Vamos chegando para fechar com o último bloco, mais uma edição do ATL DJ Weekend para todo o sul do Brasil, aqui nas ondas da Rede Atlântida. Eu sou o @Guzanotto, muito obrigado pela sua parceria e pela sua companhia. Siga participando com a gente também no @ATLDJOficial. Bora começar mais uma horinha direto com a novidade de Tame Impala e a faixa Drácula.
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0: PCDFU versus Body High na versão exclusiva do Ateli DJ pra gente fechar mais um bloco de sons e fechar essa edição. Muito obrigado pela sua companhia e pela sua parceria. A gente segue na programação da Atlântida de segunda a sexta e também online direto no @ateridjoficial. Uma ótima noite pra você. Muito obrigado pela sua parceria e companhia. Até mais.
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0: Olha só, o que tu vai ouvir agora é o resumo de tudo que nós fizemos de pior e melhor a semana aqui no Pretinho Básico. Quem levou a facada?
1: Foi esse aqui que dirigiu o avião, só que ninguém sabia que eles eram cegos. Aí eles foram decolar, e aí então, sabe, o avião acelera na pista, né?
2: Acelera na pista.
1: Aí tá lá, e o pessoal assim, ué, não vou decolar, e a pista tá acabando.
2: Vai fazer clang, clang, clang, clang.
1: E aí, daqui a pouco o pessoal gritou, aí pum, decolou. Então lá no céu, o copiloto falou, porra, o dia que ele não gritar, nós estamos fodidos.
0: Se tu quiser mais momento como esse, vai lá na TLTV, no YouTube, que tu vai achar muito legal. Aí não, muito obrigado.

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0: Olha só, o que tu vai ouvir agora é o resumo de tudo que nós fizemos de pior e melhor a semana aqui no Pretinho Básico. Que levou a bacana!
1: A jovem de 18 anos foi passar o final de semana na casa da sua avó e de seu avô, que era quem?
2: Mesli!
1: Quando chega a noite, a moça vai pro seu quarto, tira toda a roupinha e deita na cama. A sua avó entra no quarto e pergunta:
3: Gavanhotinha, o que é isso, netinha?
4: Isso o que, vovó?
3: Você sem nenhuma roupa?
4: Não, vovó, estou usando o pijama do amor, respondeu a jovem.
3: Poxa, que legal, diz a gavanhota.
1: Chega a noite, o mestre entra no quarto e vê a sua velhinha, no caso a vovó, nua.
3: Que isso, querida gavanhota? Isso o que, meu velho? Você deitada sem nada, nua.
1: E a velha responde:
3: Mestre, querido, eu não tô sem roupa, estou usando o pijama do amor.
1: E aí o mestre:
3: Pelo menos podia ter dado uma passadinha.
5: Mas que barba,
0: se tu quiser, se tu quiser mais momentos como esse, vai lá na TLTV, no YouTube, que tu vai achar muito legal. Tá legal? Muito obrigado.

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0: 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Quer levar uma facada?
1: A professora pede que o Joãozinho cite três partes do corpo que comecem com a letra Z. E ele tasca.
2: Essa é fácil. Zóios, ouvidos, orelha. Se quiser mais uma, zumbigo.
3: Meu Deus do céu, mas quanta estupidez! Vou te dar uma nota que também começa com Z. Sabe qual é?
2: Sei, essa é fácil, os oito.
0: Se tu quiser mais momento como esse, vai lá na TLTV, no YouTube, que tu vai achar muito legal. Tá legal? Muito obrigado.

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0: só, o que tu vai ouvir agora é o resumo de tudo que nós fizemos de pior e melhor a semana aqui no Pretinho Básico. Quem levou a facada?
1: A jovem de 18 anos foi passar o final de semana na casa da sua avó e do seu avô, que era quem? Mesli! Quando chega a noite, a moça vai pro seu quarto, tira toda a roupinha e deita na cama. A sua avó entra no quarto e pergunta:
2: Gavanhotinha, o que que é isso, netinha?
3: Isso o que, vovó?
2: Você sem nenhuma roupa?
3: Não, vovó, estou usando o pijama do amor, respondeu a jovem.
2: Poxa, que legal, diz a gavanhota.
1: Chega a noite, o mestre entra no quarto e vê a sua velhinha, no caso a vovó, nua.
2: Que isso, que linda gavanhota? Isso o que, meu velho? Você deitada sem nada, nua.
1: E a velha responde:
2: Mestre, que linda, eu não tô sem roupa, estou usando o pijama do amor.
1: E aí o mestre:
2: Pelo menos podia ter dado uma passadinha.
4: Mas que barba,
0: se tu quiser, se tu quiser, se tu quiser mais momentos como esse, vai lá na TLTV, no YouTube, que tu vai achar muito legal. Tá legal? Muito obrigado.
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0: Salve, Jorge.
1: Salve, Gabriel.
2: Aí, mas subiu, hein, Jorge?
0: Subiu. Estão dizendo que tá 15 pés, terral.
2: E olha essa praia, que beleza.
0: Que beleza, que sereia. Mara.

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0: chegou o Jorge Benjó. Solitário surfista não tá mais só.
1: Muito obrigado, Marco, por isso tudo. Meu amigo Gabriel, que maravilha.
0: É isso aí, compadre.
1: Fico de pé.
0: Vai nessa que é tua, Jorge.
1: Oh. Olá, olá.
2: Música. 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
2: E olha só a dúvida do Luiz. Doutor, minha esposa teve uma infecção intestinal muito forte que durou quase meio mês e acabou tendo uma alimentação muito fraca, baseada apenas em arroz e purê de batata. Será que isso pode ter atrasado a menstruação dela no mês seguinte? A gente não teve nenhuma relação sexual nesse período. Sim, o que que acontece? A mulher tem o seu ciclo menstrual que pode ser de alguma forma impactado por diversas questões. Então, um problema de saúde como esse que você está contando pra gente, uma infecção intestinal muito forte que durou quase 15 dias, isso pode de alguma forma sim interferir no ciclo menstrual. Outras questões, né? Preocupação, nervosismo, angústia, uma nutrição inadequada, tudo isso pode estar acertando esse quadro infeccioso, também podem contribuir para esse atraso menstrual. Eu sugiro que vocês esperem mais alguns dias e se essa menstruação não chegar, aí sim que ela possa procurar o seu ginecologista para fazer uma avaliação mais completa.
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12: Olá, olá, boa tarde, amigo e amiga ligados na Atlântida, 1h05, estamos chegando com o Pretinho Básico deste 13 de julho de 2026. 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Muito boa tarde, Rafael Menegasso.
13: Boa tarde, boa tarde. Vamos para mais uma semana.
12: Vamos dar-lhe a Stock Center. O Stock Center está chegando em Carazinho.
13: Aê!
12: A inauguração é dia 28 de julho, Léo Oliveira.
14: E aí, meu jovem?
12: Como é que tu tá?
14: Boa tarde. Tô incrível. E negócio é o seguinte, sexta-feira... Sexta-feira tem o quê? Feirão da carne no Stock Center.
12: Olha aí, ó.
14: Só isso.
12: Olha aí, ó.
14: Pra tu garantir.
12: Fim de semana, né?
14: O que, que tem final de semana, domingo que vem?
12: Churrasquinho.
14: Final da Copa.
12: Copa, exatamente.
14: Então, tudo já no esquema certinho.
12: Tá tudo certo. 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Hoje pediu música no discorama. Verdade. Tá o Porazinho. Boa tarde, Porazinho. Verdade.
15: Foi um belo discorama, hein, Alexandre?
12: Bom, né, Porazinho? Que
15: foi
12: bom
15: um
12: que tu
15: belo
12: gostou.
15: Discorama. Corama, David Bowie, uma das minhas preferidas do Lulu Santos, tu também tocou, Condição.
12: Aham, eu não sei viver sem ter carinho, né, Porã?
15: Ah, aquela música é demais.
12: É a minha condição.
15: Não, não, tava especial o Discorama mesmo hoje, Alemão.
12: Obrigado, Porazinho, é nóis, dia mundial do rock, né, então a gente teve que dar uma caprichadinha. 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Lá está ele, nos Estados Unidos, na beira do rio, coisa linda. Fala, meu querido Rodrigo Adams, tudo bem, mano?
16: E aí, Fetter, e aí, galera do Pretinho? Bem, aqui estamos em New Jersey, 7:30 aqui, 31 graus a temperatura nesse momento.
12: Coisa mais linda. Muito boa tarde pra ti, Rafael Gomes, produtor deste programa.
17: Muito boa tarde, Alexandre, tá bem?
12: Tô ótimo, cara, 100%. Muito obrigado, tu também?
17: Ah, eu tô muito bem.
12: Que bom, cara.
17: Não imagina
12: mas
17: como
12: que,
17: eu tô
12: mas
17: bem.
12: Mas que bom isso.
17: Eu não tinha como tá melhor.
12: É mesmo, cara?
17: É mesmo.
12: Que delícia.
17: Ah,
12: quer dividir com a gente?
17: Tu não viu nada ainda, Alexandre.
12: É? Quer dividir com a gente?
17: Não, cara, as minhas vitórias eu guardo pra mim.
12: Tá certo.
15: Ai, que
12: tá
15: amor. Certo.
12: O que eu ganho e o que eu perco, ninguém precisa saber.
17: É, e não bate a inveja.
12: É isso aí, tô contigo, muito bom.
16: É. Uma bicha egoísta,
12: tá bem.
17: Uma bicha egoísta.
14: E eu não quero ouvir a tua voz aí, meu treinador.
16: Calma, tem mais 4 anos, ah.
12: Vamos dar-lhe aqui, então, vamos ver o que aconteceu no final de semana, repercutindo os fatos do fim de nos destaques.

0: Aí, meu irmão, e aí da pena? Como é que tu tá, da pena?
1: Teve quase um flatus do dia
0: os
1: ali.
0: Flatus do dia.
1: Lembrando os velhos tempos. E aí, meu irmão, tô ótimo,
0: coisa
1: meu irmão.
0: Coisa boa, meu, coisa boa.
1: Ontem não voltei, fiquei tranquilo.
0: Que delícia.
1: Em casa, ninguém me encheu o saco.
0: Coisa boa, isso
1: tomou
0: aí.
1: Tomou um potozinho e tava bom.
0: 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Hoje, 13 de julho, é dia do engenheiro de saneamento.
2: Engenheiro
0: de saneamento. Por que seria o dia do engenheiro de saneamento hoje, Gomes?
3: Porque no dia 13 de julho de 1963, sancionaram a lei número 4.089, que transforma o Departamento Nacional de Obras de Saneamento em uma autarquia federal.
1: Já que o mundo, Alejandro...
0: De lá pra cá, nós conseguimos fazer o saneamento só em 50% do país.
1: Mas,
0: e olhe lá.
1: E olhe lá. E, mas, senhor,
0: parabéns.
1: Uma ótima noite, Vandir.
0: E aí, Ivan?
1: Aos colegas.
0: Tarde, boa tarde.
3: Tarde, é 1:09.
1: É, que os vídeos são escuros.
0: Hoje eu tô bom pra te meter a mão.
1: Eu também tô.
0: Então vai ser bom.
1: Eu ia falar que a importância do saneamento básico na construção do mundo. A importância do saneamento básico na construção do mundo.
0: Vamos ver.
3: Muitas... Eu queria ouvir o comentário.
0: Eu também.
3: Vamos lá.
1: Muitas das doenças que dizimaram civilizações foram o quê? Devido à falta de saneamento básico.
0: Errado, tu não tá.
1: Quando o saneamento básico, ele é criado e ele é implantado, muitas doenças vão pro caralho, muita...
0: Mas tenta trazer de uma forma mais técnica, assim, né? Com vocabulário mais adequado.
3: A pessoa tão viva, Alexandre.
0: Oi?
3: As pessoas estão vivas por causa do saneamento básico.
0: É isso, esse é o resumo.
1: E
0: umas morrem também pela falta de...
1: A Idade Média é o grande exemplo do momento onde o saneamento básico não existia. E as pessoas viviam aí com esgotos a céu aberto. E, lamentavelmente, estamos em 2026 e em vários lugares do mundo ainda temos esgotos a céu aberto.
4: Então, inclusive era tática de guerra isso, Ivan. Por exemplo, na Guerra do Paraguai, muito se envenenou a água de rios e lagos, né? Para que as pessoas bebessem daquela água e acabassem morrendo.
1: O Carlos Bilardo envenenou a água da seleção brasileira em 90.
0: Tá, mas não é isso. Tava vindo bem. Isso aí é crime, é diferente.
1: O que é crime?
0: O envenenamento da água,
1: fez,
0: exato.
1: Com certeza.
0: Isso é crime, é diferente. Tá bem. Próxima data de hoje. Obrigado, Ivan. Mandou muito bem. Dia de conscientização do transtorno do déficit de atenção e hiperatividade. TDAH.
1: Quê?
0: Malandrão. Por que, Gomes, que hoje é o dia de conscientização do TDAH?
3: Eu perguntei pra uma galera, mas eles não lembram.
0: Não prestaram atenção.
3: Não, pior que não tem uma explicação.
0: Não tem explicação, tá.
3: Porque é a cara da data, né?
1: Mas... Deve ter umas 5 datas dessas no ano.
2: Mas é a cara da data, mas é que tem muita gente que vive com esse transtorno durante muito tempo e tem muita gente que nem sabe.
0: De
2: estudar, de se concentrar e aí, no fim das contas, nunca foi diagnosticado, né? Então é super importante ser diagnosticado, porque aí tu pode ter um tratamento disponível.
4: E é algo hereditário, né? Passa de geração em geração. Então,
1: igual diabetes.
4: É. Então, assim, vale muito também ir buscar um auxílio, uma ajuda sobre essa pauta, porque tem muita coisa na internet, porque isso passou a virar até um negócio.
2: Exato.
4: Né? Então, tu falar que é TDAH, virou engraçadinho, sabe? Tu começa a indicar remédios e não é assim que funciona, né?
1: TDAH
4: é tratado com muita terapia também, com entendimento de situações.
0: Só lembrando, né, Adams, e isso é legal da gente salientar pra galera, que a corruptela, a sigla do transtorno do déficit de atenção e hiperatividade não é TDAH, não são só três letras.
2: TDAH.
0: É TDAH. Exato. É que nem quando o cara, que nem isso. O cara que vende carro, ele vende carro e ele fala BID. Não é B-I-D, é B-Y-D.
3: Ah, eu adoro quando fala inglês.
0: Porque o Y é a pronúncia, é o nome, é como se fala a letra Y em inglês.
3: Exatamente. Belo Horizonte.
0: Né?
2: Exatamente.
0: B-Y-D. O cara que vende B-Y-D e fala B-I-D,
2: já não compro dele.
0: Já não compro dele.
2: Ele não conhece o produto que tá vendendo.
0: Exato, não conhece nem o nome. É.

0: E do produto que
1: tu tá vendendo. Se tu não conhece o produto que tá vendendo, tu não pode vender.
0: Eu contigo, Porazinho, né?
1: Isso acontece, né, Alexandre?
0: Acontece muito, bastante. Aliás, não sabe nem o que que tá vendendo, mas tá lá vendendo.
1: Acontece. Tem problema.
0: Bastante, né, hoje também é dia do rock, bebê.
1: Olha aí, rock and roll.
0: Por que que é dia do rock hoje, Gomes?
2: Na verdade, ele é um dia mundial comemorado muito mais no Brasil, né? Verdade. É o aniversário do Live Aid. 13 de julho de 1985. Mas no mundo inteiro se comemora a data do Live Aid. O Brasil diz que essa data é o Dia Pegou Mundial do Rock. Si.
0: Tem uma história que o Phil Collins, neste dia, este evento Collins. Chamado Live Aid, ele foi organizado por um monte de artistas lá dos anos 80 e tal, 70, 80, foi em 85, mas tinha um xerife chamado Bob Geldof. E esse cara organizou este festival para arrecadar fundos para acabar com a fome na Etiópia.
1: Uhum.
0: E aí, como, porra, era Paul McCartney, era David Bowie, era Phil Collins, era a nata do rock mundial.
1: Foi a última reunião do Led Zeppelin, das últimas reuniões do Led Zeppelin, já sem o John Bonham. O Black Sabbath, o Pink Floyd, talvez tenha sido a última reunião do Pink Floyd com todos.
0: Então ele é de fato um evento muito, muito importante. E o Phil Collins então pediu para que chamasse este dia mundial do rock. Mas no Brasil ele foi mais adotado do que no resto do mundo.
2: Foi ele que tocou nos dois locais?
3: Não, não tem a história que são duas rádios ali de São Paulo que abraçaram isso aí através do rádio.
1: 89?
3: Essa data, 89, e a extinta 97 alguma coisa. E aí eles começaram ano a ano a fazer esse Dia Mundial do Rock e aí por causa do rádio
0: não
3: se tem
0: esse dia. Não estava ligado nessa referência, mas pode ser, óbvio.
1: E na época, do rádio,
0: nada mais justo que um veículo como o rádio para propagar isso.
2: Não, 89
1: o Live Aid não foi só... O Live Aid teve mais de um lugar, né?
0: Teve mais de um lugar.
1: Sim.
2: Tá, e não é o Phil Collins que acabou tocando em nos dois lugares?
0: Não sei.
2: Tem um artista. Em Londres e na Filadélfia.
0: Isso, mas...
1: Pode ser o Phil Collins, sim, cara.
0: O objetivo desse festival era pra combater a fome na África.
1: Isso.
0: Né? Era um momento de...
1: Isso aí,
0: acho que era na Etiópia, principalmente.
1: Isso, Etiópia, como falaram.
3: Não, mas eu tava ouvindo o programa,
0: também é o dia do TDAH, né?
1: É isso.
0: Tá justificado.
1: O que a gente tava falando?
0: Vamos dar aqui no Petinho Básico. Não, peraí. Hoje também é dia do cantor.
1: Olha aí.
0: Então deixa eu cantar.
1: Um abraço a você, cantor.
0: Eu bem que te avisei.
1: É isso.
0: Pra não levar a sério.
1: Um abraço a você, cantor. O Petinho Básico de hoje é o Fitinho.
0: O Fitinho é um persa de 2 aninhos de Caxias do Sul, da tutora Flávia Uber. Cadê o Fitinho?
1: Olha ali.
0: Que lindo. Papai. Que bonito. Ele, olha.
1: Pô, que gato de rico.
0: Que gato, hein?
1: É, não é qualquer gato.
2: Gato de rico, isso aí.
0: Puxa, que gatinho. 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Tá me olhando com essa cara aí, porque...
2: Eu tô prestando atenção no programa, Alexandre.
0: Ah, tá.
1: Isso é
0: nosso ouvinte aniversariante, né? É Diego Gonçalves.
1: Diego.
0: O Diego Gonçalves é dono de uma mecânica em Utah. Tá nos Estados Unidos, tá fazendo 37 aninhos.
3: Eita!
0: Parabéns aí, Diego Gonçalves.
3: Diego.
0: Ô, mestre.
2: Gonçalves.
3: Boa tarde, Alexandre. Recebi o áudio, as crianças adoram o mestre.
0: É mesmo, mestre, que legal. Mas não só as crianças, mestre.
3: Os adultos adoram o mestre.
1: O que aconteceu com o mestre depois que eu saí daí, cara?
2: Tabarrão.
1: Tabarrão.
0: Tá se emocionando com mestre, nada, quase.
3: Mestre, quanto mais velho o cara fica, mais sensível, Aldas. E, Aldas, tu é um merda. Tu tava solteiro, seu bosta.
1: Viu? Voltou no Natal. Esse é o mestre que eu quero.
3: Piroca em todo mundo.
1: Esse é o mestre
3: que eu quero. E resolveu casar de novo. Ainda bem, trocou nas películas, né, Aldas?
2: O mestre tá, né? Pô, mestre, o senhor, a gente não esperava isso, mestre.
3: O quê?
2: Não, o senhor dá uma bicholada, hein, mestre? O senhor não era assim.
3: Os adultos adoram,
0: manda um abraço, manda um abraço pro mestre Shen.
3: Mestre Shen?
0: É o doutor Eduardo Shen, que é cirurgião plástico aqui de Porto Alegre.
2: Tem mestrado, deve ter mestrado.
3: Mestre da cirurgia.
0: E aí, onde o doutor Eduardo Shen chega? Nos hospitais. As pessoas chamam ele de mestre Shen.
3: Então,
0: um abraço pro mestre Shen.
3: Não me copie, doutor. Um abraço, mestre Shen.
0: Aniversariantes famosos de hoje, começando com Murilo Benício.
1: Ah, saudade dele.

0: programa.
1: O ator Murilo Benício fazendo 55 anos hoje.
2: Ah, tava nas Três Graças, a última novela.
3: Ele vai estar em Avenida Brasil 2?
0: Murilo Benício.
3: Vai, vai.
0: É.
3: Pô, legal. O Tufão vai voltar.
1: A atriz Lília Cabral.
2: Ah, legal.
3: Extraordinária atriz, uma das maiores. Lília
1: Cabral, é verdade.
3: Peleirão.
1: Fez Playboy a Lília Cabral.
3: Não.
0: Outra Lília.
3: Aí é desejo teu, João.
2: É, não mistura.
0: Não mistura as coisas.
4: A Lília Cabral tem a cara do baldaço, ó.
1: Não tem, cara.
0: Tadinha da Lília Cabral.
1: Não tem, cara.
3: Não. Grande atriz.
2: É legal, é legal.
3: Fez a mãe da Débora Seco e Laço de Família.
0: É verdade, é verdade. Tens razão.
3: Obrigado,
2: 69 anos.
3: Tá bem, baita do lado. Olha, o que é nós temos que falar? Grande atriz depois de velha. Quando era jovem, não dava moral pra ela.
2: Não, não.
3: Se é o Paulo Baier na dramaturgia.
2: Não, é de hoje que ela tá na TV, não viaja.
3: Não, mas era no começo dela, não. Porque tinha
0: ela fez Rock Santeiro. Ela fez Rock Santeiro.
3: É, mas não era, não.
0: Ela fazia Dona Mocinha em Rock Santeiro, mas ela foi bem em Rock Santeiro.
3: Mas não é da primeira prateleira. É, ela virou depois de
0: Ela
3: demais.
0: Virou, é claro que ela virou. Assim como tu virou também depois da primeira.
3: Não, eu não sou nada. Eu sou
0: vivo. Não, peraí. Não, peraí. Eu vi tuas fotos aí na rede social, tu narrando lá na Rádio Rio Grande. Não era da primeira prateleira nem na Rádio Rio Grande.
3: Não era, não era.
0: Agora
3: não
0: é na Rede Atlântica.
3: Ô, meu, eu então não era.
2: Opa, até saiu do personagem, ó.
3: Cara, eu não era tanto que eu tive que sair de Rio Grande pra me darem um emprego, pra ter uma ideia.
0: Pois é, bicho.
3: Fui expulso de Rio Grande.
0: Isso quer dizer que como é que é a trajetória das pessoas importa mais.
2: Claro.
0: Caminhada, né?
3: Caminhada.
0: Você não olha. Ninguém vê o seu fracasso, né?
1: Uma 20.
3: Som de verdade.
1: Vamos embora aqui atrás dos aniversariantes de hoje. Ainda falta o Harrison Ford. Não, antes ainda, desculpa. Antes ainda tem o nosso João Bosco.
0: Ah, maravilhoso.
1: João Bosco, músico.
3: O
0: maravilhoso.
3: Quem nunca cantou
0: essa música alcoolizado não sabe o que é viver.
3: É que nem aquele vídeo o Gordão mandou no grupo do Pretinho. Quem nunca tentou tirar elas de lá não é um homem, um menino.
1: Informação.
5: Avisa o Porã que a Dona Mocinha foi a Lucinha Lins.
0: Não, ela era outra. Não, mas ela fez Rock Santeiro. A Dona Mocinha realmente era a Lucinha Lins. Tem razão. Tem razão. Mas a Lília Cabral também fez Rock Santeiro. Lília Cabral. O Rock Santeiro.
3: E Live 8 foi pra Etiópia.
0: Cabral, Rock Santeiro.
3: Rock!
1: Vamos em frente aqui, porque o roteiro hoje é longo. Harrison Ford, o ator Harrison Ford, Indiana Jones, fazendo 84 anos hoje.
2: É bom ator.
1: É bom ator, né? Bom ator.
3: Ele não é também do Guerra nas Estrelas?
1: É, claro
3: que é, velho. Não, é que eu não acompanho.
1: Não, é sim, óbvio.
5: Velho, é o Han Solo. Ele é um dos
3: principais
5: do Star Wars. Ele é só o Han Solo.
3: É que eu não assisto, perdão.
4: Tem um filme do Adam Sandler que ele... Cara, esse é bizarro. Olha o que eu vou falar. Ele é um aluno que acaba engravidando uma professora do colégio. Aí ele tinha 15 anos e ele botou o nome no filho dele de Han Solo.
3: Ah, esse é meu garoto.
4: Esse aí.
3: É o Vanilla Ice, não é?
5: Não é tu que gosta do Jack Ryan, Adams?
4: Jack Ryan?
5: Não, tô louco. Não, foi mal.
1: Mas eu recebi também no fim de semana um cara que botou o nome do filho dele de...
3: Alexandre Fetter.
1: Não, cara.
3: Ah, deve ter.
1: É Erling Haaland Brandão da Silva.
2: Ah, meu Deus.
4: Na Serra ali tem o Michael Jackson Franceschetto também, né? Isso aí tudo tem.
1: O ator Patrick Stewart fazendo 86 anos hoje.
2: Vamos ver quem é
1: o garotão.
5: É o professor Xavier.
1: Esse é o Patrick Stewart com 86 anos?
5: É.
1: Tá brincando?
3: Não, tá mexido essa.
1: Ele parece o Dana White.
2: Não.
1: Dana White tem 50.
3: Pior que ele parece.
2: Não.
3: Joe Rogan também, meio Joe Rogan também nessa foto.
1: Também. Ricardo Boechat, jornalista, faria hoje 73 anos, pereceu em 2019 num trágico acidente de helicóptero.
4: E a gente teve um grande momento com ele na Atlântida em 2015, que entrevistamos ele.
1: Verdade, pro ATL
4: Paper, cara. Verdade. Pô, foi uma aula de jornalismo e de visão de mundo.
1: Verdade.
3: Grande comentário. Ô, Rafaia, vai procurar uma rola.

0: O Floripa Comedy Club.
1: Que é um lugar legal. Pena? Que... Não, pior que não, cara. Lugar legal que todos nós aqui.
0: Pô, claro.
1: Fizemos,
0: claro
1: é Rafinha fez show, e Rafa, voltando, eu, Porã, Floripa. Pretinho vai estar lá dia 20 de novembro, esse programa pra
0: o
1: nos
0: problema
1: ver.
0: O problema não é o lugar. O problema é, o público.
1: É o público.
0: Aquele, não é o público, calma. Foi a pessoa que estava lá naquele momento.
1: Não, aquela pessoa do
0: aquela público. Aquela pessoa cara, do público.
1: Eu vi o vídeo, é assustador.
0: É bizarro, cara. É assustador, cara. Abre pra nós essa aí, então,
2: a
0: agora.
2: A Fernanda Arantes, que aliás essa semana vai estar em Canoas, em Novo Hamburgo, aqui no Rio Grande do Sul. Viralizou nas redes sociais porque estava se apresentando, fazendo um show de stand-up comedy, quando um público, uma pessoa da plateia, que com a Marina, qual ela não havia interagido, a qual não estava participando do show, e decidiu levantar-se e xingar a comediante num momento aleatório, num momento total de enlouquecimento solitário, onde a plateia achou que se estava na vontade de levantar, ir na direção da comediante, xingar a comediante, e quando a comediante respondeu, né, que ela que não tinha feito nada até então, a moça da plateia achou que era uma boa pegar a cadeira e atirar na direção.
3: Mas não teve nenhuma piada, nada que a mulher se ofendeu? Nada.
1: Porque tem o recorte do vídeo e ela começa a xingar no meio da Fernanda.
3: E a Fernanda é leve,
1: porque ela não detona
3: talvez mesmo. Talvez antes tenha ocorrido alguma coisa que a pessoa se sentiu desconfortável.
2: O que não justifica
3: jogar a cadeira.
2: O que a Fernanda acha que em algum momento, alguma piada que a Fernanda fez, o chapéu serviu.
3: É, não, então é isso
2: e
3: que
2: eu tô pensando. E a pessoa pegou pra si a piada. Mas era uma piada generalista.
4: Aí o problema não é nunca do humorista ou do comediante, né? Da emissora, é o receptor que não tem a capacidade de entendimento de saber. Não, mas tô falando sobre ti, eu tô jogando no universo, tá entendendo?
1: É, mas é isso que acontece nos shows de comédia, na sua grande maioria, as pessoas não entenderem. Só que, ao mesmo tempo, cara, poxa...
2: Já tinha uma hora e dez do show.
0: É interessante também a gente analisar o que foi dito.
3: É isso.
0: É interessante a gente analisar o que foi dito, porque a pessoa, o ser humano, ele só acusa uma crítica, enfim, um comentário a seu respeito, quando aquele comentário é real, quando aquilo incomoda ele de verdade. Então tem que saber o que essa mulher disse.
3: Mas a gente passou por isso num show lá onde teve tinha um desafio, uma brincadeira de um casal que o cara levou pro outro lado e a gente achou que o Lelê ia apoiar no palco.
0: É mesmo?
1: Não, o cara olhou pro Lelê e falou bem baixinho assim, com os dentes cerrados.
3: Brincadeira.
1: Termina a brincadeira.
3: Que talvez mexeu no calcanhar do Magrão mesmo.
0: Claro.
1: O cara era uma brincadeira de casal e o cara descobriu algumas coisas da mãe dele que talvez ele não soubesse.
2: Ah, eu e o Léo, a gente já passou por isso também.
1: Numa véspera de eleição.
2: Uma véspera de eleições de presidencial. E a gente falou, gente, questão de lei eleitoral, a gente não pode debater política hoje no palco.
1: Porque era um concurso de piada que a gente fazia no final do show. E aí o cara falou assim,
2: eu quero falar do meu candidato político.
1: Não pode, irmão.
2: Não pode de nenhum.
1: Sim,
2: não é
1: lei.
2: A gente vai preso.
1: E era aquela lei de sábado, era vez da eleição que tu não pode falar mais nada. Sim, a polícia vem e te prende.
2: E aí ele levantou e queria ir no palco e ele não falou, nós vamos apanhar, tá tudo certo.
1: Mas ele não vai subir no palco. E aí tu vê, sabe o que é o mais triste? É tu ver a filha olhar pro pai, para.
0: Bah,
1: quer dizer o quê? Que tu vê que já é recorrente. O cara fala, a mulher dele, fulano, para. E aí o cara, não, porque não sei o que eu tenho meu direito.
2: A família dele tirou ele e a plateia aplaudiu. Assim como nesse caso da Fernanda Arantes, que disse que a plateia nitidamente percebeu o desconforto para com a comediante, não na moça que jogou a cadeira, de tipo, não aconteceu nada. Então, teve boletim de ocorrência, ela vai responder pro processo.
1: Total apoio, meu,
4: é jogar
1: Fernanda,
4: uma cadeira, jogar uma cadeira é um ato de violência, de extremismo, assim, sabe? Tipo, é mais do que um palavrão. A mina podia dizer, vai embora, não gosto da tua piada.
2: Isso acontece.
4: Mas tu atirar uma cadeira, velho.
1: E aqui o total apoio ao comediante, porque ela tava fazendo a arte dela. E o que mais me pega é o seguinte: era o show solo dela. Ou seja, todo mundo que comprou ingresso ali
4: Foi pra ver ela.
1: Sabia o que ia acontecer? Ela não é um show de elenco, aonde tu não sabe daqui a pouco quem vai fazer o show e tu acaba sendo pego de surpresa. Uhum. Então, assim, é muito, mas muito triste que isso aconteça numa comediante que tá em ascensão e uma comediante muito boa, cara.
3: Ah, mas agora ela vai vender mais ingresso aí.
0: 1h28.
1: Canoas é duas sessões já.
0: Próximo destaque do Pretinho aqui: hálito matinal.
1: O bafinho
0: de manhã ajuda a explicar o sucesso do sexo ao acordar. Eu não entendi o que ele falou.
2: Eu discordo um pouco. A gente já falou aqui algumas vezes no programa sobre o fator positivo de se transar.

0: ao acordar. Tá? Isso ajuda todo mundo, é biologicamente comprovado.
1: Mas é claro, tá falando ali, não tá
2: pessoas... Não, mas é que tava deixa pra lá.
1: Legal,
2: agora pô. Eu tô é falando,
3: melhor ouvir o colega explicando, né?
2: O colega explica.
0: Então, estudos de sexólogos descobriram que o bafo da pessoa, aquele que ela dorme ao acordar, não é um bafo de comida, não é um bafo ruim.
1: De crivo.
0: Caso a pessoa não tenha nenhuma doença. É um bafo que gera conexão.
2: Ah.
0: É um bafo que gera a intimidade, é o hálito, né? Eles não chamam nem de bafo, né? O hálito matinal.
3: Vocês não têm, desculpa, só um parênteses, vocês não têm vezes assim que tu sente o teu próprio hálito e o teu hálito é muito bom. Tipo, tu fica
2: Querendo
3: sentir o cheiro do teu hálito.
1: Como é que não, o cara pode fazer um teste? Lambe um pouquinho o pulso, depois cheira. Se tiver um cheiro ruim,
2: mas
1: tá
2: aí
1: com
2: já
1: bafo
2: tem
1: de
2: o
1: merda.
2: Cheiro da não, pele. Não. O pulso
1: aí
2: tem o relógio ali, tu tá louco.
1: É isso aí.
2: Não é isso. O cheiro da pele. E na verdade, assim, eu vou te dizer mais. O Alexandre tem muita experiência em relações, mesmo estando com a Rodaica há 25 anos.
1: É mesmo?
2: Tem uma coisa que é determinante, não sei pra vocês, mas pra mim.
1: Os dentes, né?
2: Não, cara. Essa coisa do cheirinho da respiração e do batinho pra ficar
0: junto.
2: Isso aí cria uma conexão.
0: Cria.
2: Quando não bate o... Porque quando não bate esse cheirinho...
0: O encaixe.
2: E é ruim, cara. Por mais que a pessoa seja legal, o sexo funcione bem, mas quando chega naquele momento, assim, daquele cheirinho da respiração e do bafinho...
3: E tem esse batinho, momento do bafinho que tu quer abrir a boca da pessoa e entrar com o nariz lá dentro.
2: Exatamente, Alexandre!
4: O entrelaçar dos corpos desnudos com aquele suandê que vem da cobertinha quando tu coloca demais e aquela coisa maravilhosa e mais o um pouco do tegrelho do xixi, ele faz o pacote completo.
2: O que o tegrelho?
3: Onde é que tu te perdeu ali antes?
0: O hálito matinal.
3: Amarelinho pra ti, porque quando o juiz pede pra terminar o assunto tem que terminar. Obrigado, um abraço. Continuando, Gomes.
0: O hálito matinal em análise
3: de comportamento. Vai ser expulso.
2: O cara falar, o hálito falar.
0: O hálito matinal, ele é quimicamente comprovado um sistema que ativa o olfato do teu parceiro e ativa quimicamente o teu corpo, porque aquele hálito ele não existe no decorrer do dia. Ele só existe ali naquele momento. Tem cheiro
2: íntimo, né?
0: Tem cheiros e odores que só acontecem ao acordar.
2: Verdade.
0: Então, naquele momento, é também um tesão de intimidade que tu tem para com a pessoa que tá ao teu lado. Além disso, também toca no teu espaço de segurança, ativa no teu cérebro. Como é um cheiro conhecido, é algo que já gosta. Aqui.
1: Tanta coisa, né? Esse hálito de manhã. Então, quanta coisa que ativa.
2: Tem muitas coisas
1: agora,
2: da vida que acontece,
1: como o cara
0: tu não tem transado
1: o
0: de
1: cara, manhã. Depois te digo, mas nada com o cara acordar e ganhar dedeira, né? Isso aí é a melhor coisa que tem.
2: Não, gosta de tomar dedeira de manhã?
3: Dedeira ou dedada?
1: Não, dedeira. Dedeira.
4: As duas coisas. A outra vem por depois. Ela é uma coisa.
1: O Porã tá indo no médico uma vez por semana.
3: Ai, que loucura, cara.
2: Não tem mas já é uma delícia. Pô, o cara traz uma pauta demais
3: programa. É verdade.
2: Consciência. Vocês começam
1: muito
2: a bagaçar.
1: Cara, tu não tava nem prestando atenção no programa. Pra tu repetir uma fala
2: super legal, cara. A pauta legal pra caramba. Porque quem convive, quem tem intimidade, entende do que o Gomes tá falando.
3: Mas cheirinho bom, pau tá limpo, né?
1: Mas todo mundo tem intimidade.
4: Não, é assim, também o cara não pode ser hipócrita. Não pode ser hipócrita. Tudo depende de quem é a pessoa.
2: Falta boa.
4: Exato. Não adianta ter um hálito bom. 30 anos casado,
2: hálito bom.
4: Ah, não dá. Aí, dragão, tu pegou pesado. Dragão, tu passou. Uma coisa é a pessoa que tu conheceu na balada, aquele rímel escorrendo, aquela coisa bacana.
2: Não, que a pessoa que tu conheceu na balada e tu vai acordar com ela não é a mesma pessoa.
1: Não é.
4: Tu tem água na tua geladeira.
2: Não é a mesma pessoa.
1: Não.
2: Aí sim, é possível que seja um pombo de Adão que tu não tinha visto.
4: Mija em pé.
3: Todo mundo ali, né? Todo mundo ali deitou com o gatinho e com a gatinha, acordou com o dragão de Komodo.
4: Eu nunca!
2: Tem certeza.
3: Não tem.
4: Eu nunca passei por isso. Sempre que passava era mina.
3: Então tá, foram estes os destaques aí, meu irmão.
4: Vamos gritar.

0: Esse início de tarde de segunda-feira, vamos dar uma girada na mesa, bota porazinho uma pra nós então.
1: Olha, por favor. Nós.
0: O Bart Borges mandou essa piadinha.
2: Puta
0: autoral.
2: Não,
0: vocês não querem a piadinha.
1: Vamos botar
0: a
1: piada Borges a partir de quarta-feira no programa. Segunda e terça a gente não conta piada. Então,
0: faz o seguinte: tu fala com o teu produtor,
2: não
0: manda
2: piada. Você tem piada, seus reclamos. Você tem piada,
1: mas é uma proposta que eu tô trazendo agora só.
0: Então, peraí, que eu vou com o um e-mail.
2: Debate da mesa?
0: Então,
3: um vai no e-mail, porazinho.
0: Não, não é pra debate. É uma sugestão que eu gostaria que fosse atendida.
1: Então tá, então até quinta sem piada, tá?
0: Não, até quarta, porra. Segunda e terça.
1: Até quarta ele não terça vem a Rodaica e aí ela não gosta muito das piadas. Então acho que é bom.
0: Chegamos nesse momento.
2: A Rodaica tá de férias.
1: Vamos fazer o seguinte, terças e quintas.
3: O cara falando pela mulher do osso. Ah, porra, vai dormir, porra.
1: Não, eu já dormi bem, acordei bem.
3: Ah, deu pra ver.
2: Com frio, tá friozinho aí, né?
4: E como é que é teu hálito matinal?
1: Ah, meu hálito matinal é bom, cara.
0: É, Porã.
1: Não quer me dar um beijo na boca?
2: Eu não, quero.
0: Só depois de escovar os dentinhos, Porã.
1: Não.
0: O Porã.
2: Beijo na boca de qualquer jeito.
0: O Porã não. O Porã vai ter que escovar o dentinho antes.
2: Para fazer a barba. Porã não fuma mais. Porã é um cara saudável.
4: Não existe tu acordar, olhar pra pessoa e dizer
2: beijo.
4: Escova o dente antes de eu te beijar.
0: No caso do Porã, sim.
2: Mas não é o Porã da Pop Rock, cara. É o Porã da biscretinha de cestinha.
4: É.
2: Não é o cara do passado.
0: Tá, então vai.
2: Não é o Porã de Ipanema.
3: O cara veio o camarão com alho que ele comeu de noite.
0: Não beba.
2: Sim, mas é que e não fuma, né, Porã?
1: Não bebe, não fuma há 16 anos.
4: É que antes de dormir,
0: pessoas de fumar, tu fumava.
1: Só natureza.
3: Não, só maconha.
1: Eu fumei,
3: só maconha, né?
2: Não.
1: Eu não vou negar, não vou negar.
0: Eu tô dormindo.
3: Não é que fumava, é isso.
1: Eu tive experiências diversas aos meus 54
0: anos. Por isso que tem um homem experiente, Porã.
1: Por isso que eu cheio do cheirinho.
0: Exatamente.
2: Como é que é o hálito matinal do Lelê, Ados?
4: É isso que eu ia dizer. Eu tô dormindo há um mês lá do Lelê. A única coisa que não passa de manhã é tesão ali, cara. Porque é o seguinte.
0: Mas que bom,
4: cara, o Lelê, tu fala com ele de manhã, assim. Primeiro que eu saio mais cedo pra fazer o despertador. Eu volto, ele levanta com só o olhinho assim e diz, ó. E aí, boboy? Aí eu digo, meu, tá tudo bem.
3: Eu vejo o Lelê nessa.
4: Daqui a pouco. Meu, tudo aquilo que ele saliva no ar,
3: refluxo, ele saliva umas
4: não, de manhã é o open bar do refluxo, né, velho?
3: É a Brasília acordando.
4: De bota, né? Ah, sim.
2: Não, e o cafezinho.
4: Mas fora isso, tá tudo
2: e o cafezinho no hotel, ele aproveita, né? Ah, não.
4: Não vai de brincadeira.
3: A Nutri dele libera, né?
2: Ah, Nutri.
4: Tudo.
2: Cara, eu queria conhecer a Nutri dele, porque baile que o garotão come.
4: Ela permite tudo?
2: É, pode tudo. Não, só um chocolatinho não dá nada, não dá.
3: Nada. Não, hoje eu vou me permitir.
0: Então vai na piada, Porã. Abrimos esta sessão.
1: Olha a piada. Então
2: piada
1: tá me dando um nó na minha cabeça. Olá, pretinhos. Bart Borges e a sua piada autoral.
3: Autoral.
1: Ricardinho adorava ficar com mulheres casadas.
3: Não tá focado.
1: Principalmente as mulheres de taxistas, médicos e radialistas.
0: Toma!
1: Pra isso, ele tinha algumas técnicas para não ser pego. Se fosse mulher de taxista, ele ia ao ponto do táxi e esperava o taxista fazer uma corrida longa para ir à casa de um deles. Se fosse mulher de médico, ele ligava para o hospital para saber se o médico estava de plantão. E radialistas, qual era a técnica? Simples, ele colocava no pretinho básico ao vivo para saber se ele estava no ar.
2: Ah, espertão.
1: Bart Borges, jornalista multimídia, que também é radialista.
0: Eita, aí, então
1: debatam
0: ele
1: sobre esse
0: sinal. A dor é delícia de ser.
1: Trair um radialista é a coisa mais fácil. É só saber o horário que o cara tá no ar.
0: É verdade.
2: Não, né? Tem como sair daqui.
0: Mas também tem uma coisa, né? A mulher do radialista tem que querer. Bem como o marido da radialista.
1: É verdade,
0: tem que querer.
1: Claro, claro.
0: Ou a esposa da radialista, ou o marido do radialista, enfim.
1: É.
3: Mas a piada
0: é. Quando era um
3: essa.
0: Não quer, dois não brigam.
2: E o que teu marido acha,
0: Não, eu sou casado com uma mulher, né?
2: Ah, que surpresa.
1: Ufa. Ainda bem.
0: Aliás, uma pergunta recorrente no final de semana que chegava em mim.
2: O Féter é tia.
0: O Féter é tia.
1: Sério, cara.
0: Aquilo ali foi maravilhoso.
1: Que baita pergunta.
0: Aquilo ali foi maravilhoso, cara.
1: O Féter é tia.
0: Que pergunta. Maionese? Ô, Maionese, o Féter é tia?
2: Tudo bem, Alexandre? Uma ótima tarde.
4: Por aí não tava, eu acho.
2: Tudo bem, Alexandre? Uma ótima tarde.
1: Boa tarde, Maionese.
2: Desculpa chegar atrasado, que eu estava almoçando.
1: Dá amarelinho pro Maionese.
2: Tudo bem?
0: A maionese já vai queimar no incêndio.
2: Tudo bem,
0: né? Eu falei isso, eu pensei.
2: Queimar no incêndio? Poxa, desculpa. Vida.
3: Logo agora tem show.
2: Poxa, eu tenho show dia 9 em Jaguarão. Não é que assim, eu estou tendo um problema, meu caro Porã e meu caro Rodrigo Alves.
3: Legal, eu vou meter essa
0: coisa. Por quê, cara?
3: Não, é que eu ouvi primeiro o barulho, né, tomando. Né?
0: É que o chimarrão, desculpa, mano.
2: Chimarrão tem que roncar.
4: Eu quero um também.
0: Ah, tem que roncar.
4: É que o apelido do Lelê agora é chimarrão.
0: Tô tomando um chimarrãozinho aqui pra harmonizar com o pãozinho de mel aqui. Que eu tô com um pãozinho de mel da Zezé aqui, com um chimarrão, pãozinho de mel. É covardia, né?
1: É covardia. Uns 10 desses hoje de tarde.
2: É que o pessoal é
1: que a Zezé não me manda mais.
2: Tá, calma, Porã.
3: Mas, ô, Porã, tu sabe que no mercado
0: de
3: Santa Catarina tu consegue comprar aí
1: inteiro. Eu vou comprar uns 10, mas o maionese, viu? Eu tenho dinheiro pra comprar
0: maionese.
2: Se você morasse em Maceió, já tem venderia.
0: O maionese tava falando.
3: Ah, é verdade.
0: Fala, maionese.
2: É que há um problema na minha vida agora, que é o seguinte, todo momento interpelado. Por quê? Devido à relação do Alexandre Fetter com o Rafael Gomes, a turma tem desconfiado que o Alexandre Fetter é a tia.
0: Mas olhando os dois, assim, vamos fazer uma pergunta rápida. Olhando os dois, friamente
2: claro.
0: Qual dos dois parece mais, né? Os dois parecem, mas o mais putão, quem parece?
2: Não, o que mais parece?
0: Tu.
4: Eu? Claro. Tu te arruma, tu é loirinha.
0: Não, loirinha não, cara.
4: Teu olho claro.
0: Sou loiro.
4: Olho claro.
2: Ele parece motorista de ti.
0: De quê?
2: De ti, ele pega o caminhonetão.
0: Motorista de mim? Não, não é assim que se constrói a frase. É meu motorista, é teu motorista.
2: Não, meu não.
0: É o nome possessivo bem antes.
2: Não. Não discute comigo, não muda de assunto. Porã, domingo 8 pessoas me ligaram. Com a mesma pergunta, Porã.
1: Qual era a pergunta?
2: O Fetter é tio.
4: Não, mas como é que é a ligação?
0: E a resposta? Eu gostaria da resposta.
4: Tocou o telefone.
2: Tô trabalhando, fazendo minhas coisinhas do domingo. Aí tô lá na minha
0: planta. Tem espetáculo circense?
1: Que tipo de coisinha tu
0: faz? Ele faz um espetáculo circense.
2: Isso,
4: malabares.
2: Ali no Alvorada.
0: Isso, ele senta nos malabares.
2: Ah, que grosseria, ele.
0: Achei grosso também, mas foi legal.
2: Foi legal, né?
0: Fiquei imaginando assim.
3: Foi honesto.
2: Então vamos lá, então.
4: Pino de boliche.
2: O pessoal faz o quê, Porã? Eles me ligam e falam assim, ó.
0: Alô, maionese?
2: Ô, Serginho.
3: Ah, radialista que te liga?
2: É. Ô, Serginho, tudo bom, querido?
5: Eu tô ótimo, mas eu tô com uma dúvida aqui. Você vem cá. Tô ouvindo o Pretinho direto e o...
2: Fala. Olha, cara, o que que houve?
5: O Fetter é tio.
2: É muito pequeno.
4: Então é o Serginho da Imater que te ligou, é?
5: Pô, eu ouvi o alemão na. Eu ouvi o alemão na Universal e tudo. Pô, não sabia que ele era puto, cara. Poxa. Eu ouvi na Pop Rock, pô, ele do chão.
2: Ai, aí eu te defendo.
0: Aí tu diz o quê?
2: Bom, baita putão.
0: Baita putão.
2: Baita putão.
0: Obrigado, me ajuda.
2: Te
0: me
2: ajuda. Não, mas assim.
4: E eu sou o casal do Fetter.
0: Olha aí.
2: Não, mas isso aí é a coisa mais óbvia do programa. É tão óbvio quanto o Porã.
4: Mais do que a Rodaica?
2: Muito. Não, a Rodaica não. Tem muito mais mulher do Fetter que a Rodaica. Muito mais.
0: Mulher do que a Rodaica.
2: Não, o Fetter fala uma coisa, tu discute com ele. Ele fala assim, não, eu não vou vir às 6. Tu fala, vai vir. Ele vem. Quer dizer...
4: Ele veio sexto, tu viu?
0: Verdade. Pô,
2: tu vê? Tu não
0: verdade,
2: tem.
0: Verdade.
2: Aí o pessoal tá desconfiando, mas eu tô te defendendo.
0: Tá. Não, mas não é por ser, não é por ser tia ou putão. E também se eu fosse, não ia ter nenhum problema. Tá,
2: eu
0: acato a decisão do...
2: Então, como? Gente, o Rio Grande do Sul ia ficar surpreso. Por quê? É, seria putão. Imagina, sai no...
4: É a volta das manchetes,
2: ia sair
4: claro.
2: No Diário Gaúcho. No coletivo
0: Botonete. Não, mas não ia ter problema com isso, cara. Sou homem resolvido.
2: Alexandre Fetter assume a homossexualidade depois de velho.
0: Não tem problema com isso.
1: Se casa com um garotão de 26 anos.
0: Eu ia assumir tranquilamente.
4: Isso. Feliz 34, da vida. Tem 34.
0: Agora, eu vim por respeito à produção, né? Que a produção que eu coloquei ali pra produzir o programa, levar o programa ao nível que ele tem hoje, eu tenho que acatar o que a produção diz, né?
2: E é um grande nível de
4: programa. Leva invertida.
2: Toma, leva aí, ó. Eu? Eu não.
0: Rafinha Menegas, bota uma pra nós.
3: Olá, pretinhos.
4: Olá.
3: Eu sou o Emir.
0: Oi, Emir.
3: De Joinville. Santa Catarina.
0: Pô, Emir é o nome do meu dentista.
3: É mesmo. Olha aí. E daí ele te cita aqui, o Emir.
0: É mesmo, me cita.
3: A terra, não, ele te cita. A terra da dança, dos príncipes, das flores e das bicicletas. Quero dar os parabéns a vocês pelas informações, pelo humor que entregam todos os dias. Hoje acompanho o Pretinho pelo YouTube, que sempre tive curiosidade de ver a imagem por trás de cada voz. Quando a gente só ouve no rádio, acaba usando a imaginação para ter uma noção como são os integrantes. Tem uma pergunta para o Fetter. Achei meio grosseiro aqui. O que a Rodaica viu em você? Ô, coisa feia, Alexandre.

0: bonita.
1: Foi grosseiro, né? Não, o cara que se chama Emir, né? Brincadeiras à parte, a Rodai com uma mulher linda, inteligente, simpática. Confesso que tem uma inveja boa do Fetter. Acordar todos os dias ao lado de uma mulher dessas deve ser bom demais.
2: Ah, mas aí ele está se passando.
3: Esse é o tipo de cara que a gente quer quebrar, cara.
0: Deixa ele, deixa ele.
4: Vamos dar um pau nele, Alexandre.
0: Nada, deixa ele, porra.
1: Cara, eu acho que ele só elogiou a Rodaica no carro.
2: Não, o comentário. Não,
3: mas ele disse que o Fetter.
2: Tá passado, tá passado.
0: Que o Fetter é feio. Mas não tem problema, eu sou feio mesmo. É que
2: quando você faz um comentário, imagina acordar no olho dessa mulher, tu abusa um pouquinho.
0: Não, ele abusa, ele abusou.
2: Ele abusou.
0: Se passou um pouquinho.
2: Porque ele imaginou
0: uma linha tênue. Eu não vou aceitar que vocês fiquem me enfunerando com outro cara. Não, nada a ver. O cara fez um elogio. Rodaica é uma mulher bonita, ponto. É isso. Eu sou feio, ponto. É isso.
4: Não discordo, acho que é um homem bonito, interessante.
0: Por assim, mas pro Emir eu não sou.
4: Mas o Emir deve ser lindo.
0: Deve.
1: Mas no final das contas, casal é casal, né?
0: E porque o homem, muito mais do que a mulher, né? O homem tem essa questão da estética, né? Da mulher ser bonita. Até porque a mulher é muito mais dada a este tipo de cuidado que o próprio homem. Nós somos desleixados, mal acabados, não estamos nem aí com nada.
4: Ah, não, fala por ti.
1: Tu é mal acabado também, porém.
4: Fala por ti também, porém.
0: Talvez a Rodaica tenha visto em mim um bom homem, né? Mas tu és um pai, um marido, um bom cidadão.
4: É o teu jeitinho, né, Alexandre?
0: Isso, cara.
4: É o teu jeitinho, foi isso que gostou.
0: É isso, exatamente.
1: Talvez o Emir queira dar pra ti também, eu quero deixar registrado. O Gomes jamais pode ficar de fora do programa, o cara é muito inteligente e acrescenta muito ao Pretinho todos os dias.
0: Isso é verdade também.
1: Já sabemos, então, quem o Emir gosta de verdade e acha bonito. Valeu, galera. Aí ele manda um namastê. Eu acho que eu tenho razão. Emir, um abraço pra ti.
0: Namastê, Emir. Tá bem.
2: O Emir é tio.
1: Eu acho.
0: Hashtag paz com S.
4: Ai.
0: Ó, falamos agora há pouco aqui, Rodrigo Adams. 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
0: 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Rodrigo Adams.
3: O meu xará, Rodrigo, de Antônio Carlos, aqui em Santa Catarina, manda uma piada. Depois de um tempo de ter criado todos os animais, Deus resolveu convocar uma reunião para conversar com eles. O primeiro a falar foi o elefante.
5: Poxa, Deus, o senhor me fez com essa tromba gigante.
1: Pô, achei legal o elefante.
0: Elefante caído, caidaço o elefante.
2: Trabalhei com esse cara do rádio.
5: Poxa, Deus, o senhor me fez com essa tromba gigante. Ela vive arrastando no chão, é um saco.
3: Deus olhou pra ele e respondeu. Mas pensa pelo lado positivo.
0: Ah, cara. Deus, você tem essa voz aí, Deus.
3: Antilock. Antigoda. Você tem um chuveiro portátil. É só puxar lá água com a tromba e tomar banho quando quiser.
5: O elefante pensou por um instante e respondeu. Pensando por esse lado, tá bom, né?
3: Na sequência, chegou a vez da girafa. Senhor, por que esse pescoço enorme? Quando eu fico com torcicolo, é uma dor terrível.
5: Deus sorriu e disse.
3: Minha querida girafa, com esse pescoço, você alcança as melhores frutas no alto de las

0: árvores e ainda enxerga tudo lá de cima.
1: A girafa olhou.
2: É, pensando por esse lado, tá bom, né?
0: De repente, a porta se abre e entra uma galinha revoltada.
2: Bubu! Bubu! Olha aqui, ó! Nem vem com esse papo aí pra cima de mim, tá bom? Porque é o seguinte, ou o senhor diminui o tamanho do ovo, ou aumenta o tamanho do meu...
3: Cortou bem na hora.
4: É.
5: É, ainda bem, né?
3: Palavrão,
5: deu
3: pra
5: entender.
4: Não, deu pra entender.
3: Ah, foi ele que cortou.
5: Ah, foi tu que parou?
0: Eu fiz uma edição, porque achei que podia ter criança. Eu não queria falar criança.
4: Mas eu acho que o Pedro tem razão, né? Começar as piadas quarta.
5: É, né? Começa a quarta, né? Na segunda e terça o cara não tá muito pra piada. Na segunda e terça não tem mais nem carro.
0: E quarta seis, né? É uma pena, Rafinha. É uma pena, pois o Rodrigo segue aqui dizendo: sou teu público, Rafinha.
2: As crianças adoram o Wesley Adams.
6: Essa piada eu espero que tenha sido um adulto que mandou.
4: Mas a tua interpretação matou a pau, Adams.
5: Tá, então eu vou meter uma piada também.
4: Ah, isso
5: vou
4: é meter bom, uma vamos piada também.
2: Vamos lá, piada, vai lá, piada.
5: Tu tá comendo pão de mel agora? Eu te pedi pra comer depois do almoço.
4: Ah, que falta de educação.
5: Tu tá comendo pão, é o terceiro pão de mel que tu tá comendo no microfone, Ivan.
0: E no seco, hein?
6: Só um pouquinho.
0: Ah, no seco. Dá um biotônico pra ele.
6: Não, assim, ó. Ó,
5: o quê?
6: Eu já almocei.
5: Mas igual dentro do estúdio da rádio, não é o lugar pra comer pão de mel. O
6: Zezé, tu liberou já.
5: Liberei?
6: Liberou.
5: Não lembrava.
6: O Luciano não
0: liberei
6: pode.
0: Liberei Camargo.
4: É, hoje
5: não,
4: é
5: então
4: dia.
5: Então tá, né? Então come. Então come, come.
6: Tu disse que se for patrocinador, pode.
5: Não, não, então come.
6: Qual muito bom.
4: Ah, então o cara pra tomar banho dentro
5: então
4: do
5: come,
4: estúdio.
5: Então come, tem um...
6: Cara, já zagonhou botar um juveiro aqui.
4: Não tomou banho.
6: Eu tomo. Não, mas ninguém quer ver.
5: O Josinho chegou atrasado, mas muito atrasado na escola. 2 dias atrasado. E a professora pergunta: bonito, não é? O que que aconteceu?
2: Bem, eu fui atacado por um cocodrilo.
5: Meu Deus, de novo essa? Não contei semana passada?
6: Não.
5: Não?
6: Agora também.
5: Oh, meu Deus, de novo essa?
6: Agora tu matou.
5: E você se machucou muito?
2: Não. Me machucaram, me machuquei, mas o trabalho de matemática ele comeu todinho.
4: É, hoje é o dia das piadas.
5: É piada ótima, piada na segunda.
3: Piada na segunda.
5: Até poderia ter um quadro novo, piadas de segunda.
3: Isso.
5: Só piadas de segunda.
3: De segunda categoria.
5: Isso, que não é que a piada não seja boa. A piada até é boa.
4: É.
5: Mas faz pouco tempo que eu contei.
3: Eu nunca tinha ouvido.
5: Sei que vocês não prestam atenção no programa.
4: Isso é verdade também.
5: Ivan, quer contar uma piada, Ivan?
6: Eu não.
5: Não quer?
6: Mas eu tô fazendo um papelão aí, eu vou me fuder junto, né? Tá logo?
5: Tá bem, então já voltamos depois de intervalo, chegamos nisso.
6: É um papelão aqui que eu
7: vou fazer. Básico, volta já. 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
5: Um minuto para as 2 da tarde, voltamos com o Pretinho Básico. Não vai dar tempo de mais nada, infelizmente. Quer contar uma piada então, Ivan?
6: Não, vou deixar pra vocês.
5: Nem agora então, tu quer?
6: Ah, sei, eu vou convidar o pessoal.
5: Tá, o quê?
6: Quer ouvir piada de Ivan? Quer ouvir

0: Diário do Mestre? Quer ouvir o Joia Rara? Quer ver o Sandrinho?
1: Tá.
0: Nessa sexta, no Boteco Comedy Canoas.
1: Boa!
2: Que privilégio!
0: Showdopretinho.com e alô, Santa Catarina, hein? Estamos chegando lá, hein?
1: Quando?
0: 20
1: Quando?
0: De novembro.
1: E dia 9?
0: Já guardamos. 20 de novembro, então, ó, não tem desculpa, hein?
3: Dá pra se programar,
0: né? Porazinho, não tem desculpa, hein?
1: 20 de novembro. É, tem tempo, cara.
3: Tem tempo pra se programar,
1: dá pra comprar os ingressos.
3: Dá pra pensar se quer ir mesmo.
1: Vai tocar o sinal de 14h, Rodrigo Adams, por favor, vota aí de New Jersey pra gente no teu craque do episódio, Rodrigo.
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5: Os adultos adoram o Mestre Adams, tu tá bem demais, já comeu alguém aí, Adams?
4: Não,
1: que barbaridade,
4: ainda não. Mas convido a tua audiência pra entrar ali no Rodrigo Adams, os semifinalistas da Copa, falando a palavra Stock Center. Vai ali e curte isso.
1: Pode votar, Rafinha.
3: Mestre.
1: Não, Rafinha.
3: Rafinha, então, tu decide e mole e faz.
4: Eu vou votar num garotão que...
1: Qual garotão?
4: Demonstrou que hoje é o dia dele, né?
1: Uhum.
4: Porã, né?
1: Certo. Obrigado, Rafael.
4: Correram aqui toda a informação.
1: No dia do TDAH, Porã é votado.
4: É votado.
1: Bem, tu, Porã, vai aproveitar e votar em quem?
6: Eu vou votar na produção do programa mais uma vez. Trouxe uma pauta extremamente legal.
0: Sexo, né,
7: o hálito matinal, tu gosta?
6: O hálito matinal, a intimidade, essas coisas assim que só quem vive sabe.
1: Muito bem, Porazinho.
6: É porque quem não vive, aí não dá.
1: Não dá. E tu, Gomes, gostarias de votar em quem?
7: Eu gostaria de votar no maionese.
1: No maionese.
0: Muito obrigado. Coisa boa.
7: A pergunta, o diálogo.
1: Alô,
7: maionese?
1: Alô, maionese?
6: Esse diálogo
1: isso
6: foi
1: muito bom.
6: Realmente
4: é
6: foi
4: o radialista,
6: muito bom.
4: É o radialista. Alô, da manhã no interior.
0: Alô, maionese.
1: Alô, maionese.
0: Fala, Ricardo.
1: Picante. Então, Féter é tia?
6: Então,
1: Féter é tia. Já concluímos que o Féter é tia, então.
6: Bom demais.
1: E tu vai votar em quem, maionese?
0: Eu hoje vou votar.
4: Não, amanhã.
0: Agora seria sua, não, Rafael. Eu ia votar em você.
4: Mas não precisa.
7: Eu não tenho amarelo.
4: Vota no Adams.
7: Por que, então, que eu tenho amarelo na live?
0: Porque é retroativo.
4: Não,
1: era dele, era do Rafinha.
4: Foi o Léo que tomou.
1: Quem tomou amarelo no programa hoje foi o Léo, mas o amarelo retroativo que eu esqueci de chamar era do Rafinha.
7: Ah, é verdade. Teve isso semana passada.
1: Verdade. Meu. Vai votar em quem, maionese? Antes que eu me irrite.
7: Enquanto tu tava cagando.
0: Eu vou votar no Rodrigo Adams.
1: Rodrigo Adams, tá bem.
0: Eu gosto muito dele, contou uma bela piada.
1: Verdade.
0: Eu vou aproveitar.
1: Então cada um tem um voto e o meu voto também vai para Rodrigo Adams, dando show na cobertura da Copa.
4: Parabéns,
1: nas
4: Adams.
1: Suas redes sociais, na da Atlântida, Gaúcha, GZH Esportes, Rede Atlântida, Pretinho Básico, dando show. Parabéns, Adams. 92, leva o troféu que tu merece.
4: Aturando o Lelê.
1: Isso.
0: Pô, Lelê ronca, hein?
1: Era isso por enquanto. Rodrigo Adams leva o craque do episódio. A gente vai dar um tempo, mas vamos voltar logo mais às 6 da tarde. Volte conosco para mais um Pretinho Básico. Um abraço, boa tarde de segunda. Tchau.
7: Eu adoro esse bordão.
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14: Está começando mais uma tarde de músicas do ATL DJ Weekend para todo o sul do Brasil, aqui nas ondas da Rede Atlântida. Muito boa tarde e sábado para você. Eu sou @Guzanoto e tô pronto por aqui pra gente tocar juntos essa tarde muita música. Participa junto comigo no @ATL DJ Oficial. Eu começo com a versão remix de David Guetta e Hypaton, o clássico chamado Walk That Way.
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0: Roseira de Michael Jackson com Billie Jean, na versão remix, pra gente fechar mais uma tarde de músicas do ATL DJ Weekend. Pra todo o sul do Brasil, aqui nas ondas da Rede Atlântica. Eu sou arroba Cujanoto, vou fechando por aqui essa tarde. Estarei de volta à noite com mais música, tocando a programação de final de semana, de festa do ATL DJ por aqui. A gente segue online também, no arroba ATL DJ Oficial. Uma ótima tarde de sábado pra você e um excelente início de final de semana. Até mais!
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2: E olha só a dúvida do Antônio. Doutor, sentar no vaso com o celular na mão pode prejudicar a próstata? Se sim, por quê? Olha só, Antônio, eu acho que a tua pergunta é interessante, mas o foco deveria ser outro. Vou te explicar por quê. Não existe nenhuma relação entre sentar no vaso

0: com o celular na mão e maior risco para a próstata. Mas pode haver uma relação entre ficar muito tempo sentado, olhando o celular, vendo filme, vídeo, essas coisas, e a saúde do seu sistema digestivo, principalmente ali da região do ânus. Por quê? Porque quando você fica muito tempo sentado, você pode fazer mais pressão ali por um tempo prolongado, e isso favorecer o aparecimento ou piora de quadros como hemorroidas, fissuras e por aí vai. É importante que você vá ao banheiro quando você tem vontade de ir ao banheiro, quando você sente, entre aspas, aquele desejo, aquele chamado para ir ao banheiro, e não que você fique sentado ali horas vendo o celular esperando a vontade chegar. Isso de fato pode ter risco ali para a saúde do ânus, principalmente em relação a hemorroidas, fissuras, entre outras condições. Agora, para próstata não tem maiores riscos não. Tá com dúvidas? Escreve pra gente no @ Jairo Bauer Oficial.
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2: E olha só a dúvida do Antônio. Doutor, sentar no vaso com o celular na mão pode prejudicar a próstata? Se sim, por quê? Olha só, Antônio, eu acho que a tua pergunta é interessante, mas o foco deveria ser outro. Vou te explicar por quê. Não existe nenhuma relação entre sentar no vaso com o celular na mão e maior risco para a próstata. Mas pode haver uma relação entre ficar muito tempo sentado, olhando o celular, vendo filme, vídeo, essas coisas, e a saúde do seu sistema digestivo, principalmente ali da região do ânus. Por quê? Porque quando você fica muito tempo sentado, você pode fazer mais pressão ali por um tempo prolongado, e isso favorecer o aparecimento ou piora de quadros como hemorroidas, fissuras e por aí vai. É importante que você vá ao banheiro quando você tem vontade de ir ao banheiro, quando você sente, entre aspas, aquele desejo, aquele chamado para ir ao banheiro, e não que você fique sentado ali horas vendo o celular esperando a vontade chegar. Isso de fato pode ter risco ali para a saúde do ânus, principalmente em relação a hemorroidas, fissuras, entre outras condições. Agora, para a próstata não tem maiores riscos não. Tá com dúvidas? Escreve pra gente no arroba Jairo Bauer Oficial.
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1: 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Tá começando mais uma edição do Tá na Rede, programa de todas as tardes de sábado aqui na Atlântida, que conecta toda a Rede Atlântida aqui no sul do Brasil, em cada canto desse nosso estado onde tem uma Atlântida. A gente vai conectar a partir de agora com os nossos colegas que são comunicadores, que além de trazer as principais informações, vão trazer também músicas pra gente rechear essa nossa próxima hora de Tá na Rede na tarde deste sábado. Eu sou Mix Silva, arroba o Mix Silva nas redes sociais. Já vou conectar diretamente com Nairo Orlando, falando com a gente, representando aqui Santa Maria, na região central do estado do Rio Grande do Sul. Muito boa tarde, Nairo.
2: Fala, Miki, fala, galera ligada aqui na Rede Atlântida. Tarde de sábado, estamos chegando, estamos aqui para trazer o destaque hoje de Santa Maria. Fabiano Oliveira tá muito bem, vivendo os dias da Fena Doce, essa festa linda em Pelotas, e pediu para eu, Nairo Orlando, estar aqui, né, trazendo os destaques musicais da semana, então, pra galera de Santa Maria, da Boca do Monte, cidade que tem um meu coração. Vamos a eles então. Ariana Grande com seu hit Hey That I Made You Love Me foi um dos sons mais pedidos em Santa Maria, e também Somebody com Back to Friends. Tá aí então os dois destaques. Quem quiser me seguir, segue arroba Nairo Orlandi. Te convido também a seguir arroba Atlântida SM pra saber tudo que tá rolando por aqui em Santa Maria, e bom final de semana.
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0: Tá na Atlântida, todo mundo tá ouvindo Somber com Back to Friends. Teve também Ariana Grande com Hey That I Made You Love Me, música mais recente da Ariana Grande, foi lançada recentemente. E a gente abre essa nossa edição aqui do Tá Na Rede com essa sonzeira. Muito obrigado também a Nairo Orlandi falando conosco e trazendo as informações diretamente de Santa Maria. A gente segue a nossa viagem aqui no Tá Na Rede. A nossa próxima parada é na região sul do estado do Rio Grande do Sul. Pelotas e Rio Grande tem Atlântida. Vou falar com o Márcio Melo falando conosco diretamente da zona sul do estado. Fala aí, Marcinho.
1: Salve, salve, Mick Silva, meu camarada. Eu, arroba Marcinho Rádio, chegando aqui da zona sul do estado com as melhores, com aquelas que a galera daqui da zona sul mais pede pra gente ali pelo arroba Atlântida ZS. Tô chegando na área com a queridíssima Lola Young, Messi e o baixão pegado, né? Eu adoro esse som, o iniciozinho ali, aquele baixão, bateria. Enfim, eu adoro. E outra que eu adoro demais, uma baita parceria, que é a Anitta com Ponto de Equilíbrio. É, Deus Existe é o nome do som. Uma baita sonzeira, uma regueira, a pedra do reggae, como diz o outro. E assim a gente vai tocando essa vibe na tarde desse sabadão. Fico por aqui, volto no sábado que vem com tudo isso e muito mais. Não esquece, me segue lá, arroba Marcinho Rádio, arroba Atlântida ZS. E tamo junto, vamos embora!
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Tá na Atlântida, todo mundo tá ouvindo o som da Anitta com Ponto de Equilíbrio. O nome da música é Deus Existe. Aliás, essa música aqui que certamente vai estar no repertório da Anitta no próximo dia 1º de agosto, quando ela desembarca em Porto Alegre pra turnê Equilíbrio.

0: Librium vai ser na Faz 51 em Porto Alegre. Tá chegando a hora. Antes ainda, teve Lola Young com Messi. E as informações do nosso colega Márcio Melo falando conosco diretamente da Zona Sul do estado do Rio Grande do Sul, Pelotas e Rio Grande. Nossa próxima parada é em Santa Cruz do Sul, onde também tem Atlântida. Quem tá na área é a Lu Castro. Fala comigo, Lu.
1: Fala, Miki. E aí, galera, tudo certo por aí? Lu Castro na área, direto dos estúdios da Atlântida dos Vales. E eu chego pra contar as duas músicas que mais se destacaram por aqui essa semana. A primeira é The Feet of Ophelia, de Taylor Swift. E olha que legal, quem acompanha Taylor sabe que ela adora buscar inspirações em livros, personagens e grandes histórias. E o próprio título da música faz referência a Ophelia, personagem clássica de Hamlet de Shakespeare, mostrando mais uma vez esse lado dela de misturar literatura e música. E a segunda é Daisies, de Justin Bieber. E uma curiosidade bacana sobre é que as margaridas, as daisies do título, são usadas como símbolo de simplicidade, recomeço e esperança. A música segue justamente essa linha mais leve e reflexiva, mostrando uma fase mais madura e tranquila de Justin. Então é isso, galera. Me segue lá em @AtlântidaDosVales, segue também @LubeCastro, segue meu colega @NairoOrlande pra ficar por dentro de tudo que rola por aqui. Um ótimo final de semana pra todo mundo e segue conectado com a gente aqui na Atlântida. Bora de música?
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0: Atlântida, todo mundo tá ouvindo o som do Justin Bieber com Daisies. Ainda antes, a gente ouviu Taylor Swift com The Fate of Ophelia. E as informações diretamente de Santa Cruz do Sul com a nossa colega Lu Castro, nossa comunicadora de Santa Cruz do Sul aqui na Rede Atlântida. Nossa próxima parada aqui no Tá Na Rede é no litoral norte gaúcho, em Tramandaí, tem Atlântida. Quem tá na área é Ki Fornari. Fala comigo, Ki!
1: Salve, salve, galera ligada no Tá Na Rede, Ki Fornari, direto do litoral norte gaúcho, Atlântida, beira-mar, direto da beira da praia. Bom, final de semana, final da Festa Nacional do Peixe de Tramandaí, grande festa, uma das maiores do Rio Grande do Sul, no último final de semana. Hoje, dois shows gratuitos no palco central. Gaúchos, Ney Vansori, a partir das 20 horas e às 22 horas, Reação em Cadeia. Duas baitas apresentações para você conferir no fechamento da Festa Nacional do Peixe. Outro convite é que amanhã tem programa ATL Surf em 19 horas comigo, arroba Ki Fornari, para toda a Rede Atlântida. Cola junto também aí, segue nós, arroba ATL Surf, arroba ATL Beira Mar. Bom, Mick, toca para nós duas sonzeiras que bombaram nessa semana aqui na programação da Atlântida Beira Mar. Dominic Fike com Baby Doll e Benson Boone, Mystical Magical. Valeu, galera, bom fim de, até mais.
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0: tá na Atlântida, todo mundo tá ouvindo o som de Benson Boone com Mystical Medical. Teve ainda Dominic Fike com Baby Doll, músicas que o Ki Fornari trouxe pra gente, falando conosco diretamente do litoral norte gaúcho em Tramandaí, onde também tem Atlântida. O nosso próximo ponto de parada é no norte gaúcho, em Passo Fundo, tem Atlântida. E quem tá na área é o Marcos Carvalho. Fala comigo, chega mais, Marquinhos.
1: Fala comigo, Mick Silva. Muito boa tarde pra ti, boa tarde, Rio Grande do Sul. Todo mundo curtindo Atlântida neste final de semana de final de Copa do Mundo. Pô, tá indo embora, cara. A gente se acostumou fácil com o que é bom, né? Infelizmente, nosso Brasil não chegou lá, mas não dá pra negar que entregou entretenimento. Inclusive aqui na programação da Atlântida, seja no ar, seja na ATL-TV, muita coisa legal, mas neste final de semana, amanhã mais precisamente, saberemos quem é que vai levantar a taça no final das contas. Bom, enquanto a final da Copa não chega, a gente vai ouvindo música, curtindo os hits da programação da Rádio das Nossas Vidas. Mick Silva, dá o play pra gente na música do Vitor Clay com a Joyce Alane, legal demais, abalo psicológico, e também na Olivia Dean com Man I Need, pode ser? Enquanto isso, te convido aí do outro lado do rádio pra me seguir no Insta e a gente segue trocando uma ideia por ali, @marcos.carvalho. Grande abraço, cuide-se nas estradas e até a próxima. Valeu, fui!
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0: na Atlântida, todo mundo tá ouvindo o som da Olivia Dean com Man I Need, fechando mais essa leva de músicas. Teve também Vitor Clay com Joyce Alane, Abalo Psicológico. Foram as músicas que o nosso colega Marcos Carvalho trouxe pra gente, diretamente do Norte Gaúcho, em Passo Fundo, onde também tem Atlântida. A nossa última parada é na Serra Gaúcha. Caxias do Sul tem Atlântida e o Thiago Zirbs que tá na área por aqui. Fala, Thiaguinho.
1: E aí, Mick Silva e toda a galera do Rio Grande do Sul, sintonizados na melhor vibe da FM, aqui na Rádio das Nossas Vidas. Eu falo aqui diretamente da Serra do Rio Grande do Sul, aqui do topo da esquina da comunicação em Caxias do Sul. Acabamos de desembarcar aqui, né? Porque hoje de manhã estivemos em Canela, na tradicional festa colonial da cidade de Canela. Linda demais, sensacional. Tá valendo a pena você visitar a região serrana e conferir a cidade de Canela. Tá tudo lá no Instagram, arroba Atlântida Serra, pra você conferir esse e outros eventos também. Tem a marca aqui da melhor vibe da FM, aqui da Atlântida Serra. Já aproveito também pra convidar você a nos seguir, arroba Atlântida Serra, segue também a minha dupla, arroba Daniela Fante, e eu sou arroba Fala Thiaguinho. Sempre tem um pouco do rádio, um pouco de humor e um pouco de música lá no meu Instagram, claro, os bastidores aqui também no nosso dia a dia, arroba Fala Thiaguinho, Thiaguinho sem H. Fechou, Miki? Vamos de música da semana com os britânicos da banda Seafrit com Atlantis, e ainda a cabulosa nova música do Rael da Rima. Fique bem, Miki, fique na paz e vamos de som aqui no Tá Na Rede. Tchau.
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0: na Atlântida, todo mundo tá ouvindo Rael com Cabulosa. Teve também Atlantis com Seafret e as informações diretamente da nossa Serra Gaúcha de Caxias do Sul, onde falou o Thiago Zirbes, representando a nossa Atlântida na Serra Gaúcha. Muito obrigado, você que nos acompanhou até agora aqui no Tá Na Rede, conectando todos os cantos do nosso estado do Rio Grande do Sul aqui na Rede Atlântida. A gente vai fechando essa edição, mas sábado que vem tem tudo de novo a partir das 4 da tarde. Vou deixar as duas últimas de hoje aqui representando a Atlântida de Porto Alegre. Uma delas é Lagoon com Seu e Só. E ainda na sequência, Shakira com Burna Boy. Dai, dai. Um bom final de semana pra todo mundo. Aquele abraço, cuide-se por aí. Eu sou o Mix Silva, @omixsilva, ali nas redes sociais. Até. Valeu.
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15: Olá, olá, bom fim de tarde, amigo e amiga ligados na Atlântida. Estamos chegando no calor da emoção para mais um Pretinho Básico neste fim de tarde de quarta-feira, 15 de julho. É 8 é o troço que eu tô procurando aqui, o parâmetro que eu tô procurando na mesa. O cara mexe na mesa e dá problema na hora que o cara volta aqui, parece que tá errando. Agora, filho, bom fim de tarde pra ti, meu querido Rafael Gomes.
16: Bom fim de tarde, Alexandre. O que, que eu fiz de errado aí?
15: Não, tu não fez nada de errado, nada de errado.
16: Eu vi o
15: botão. Era tu que tava na mesa aqui.
16: Eu vi o botão que tu mexeu e eu não toquei nesse botão.
15: Ah, tá vendo? Tá tudo certo. Não tô dizendo que tu botou a mão no botão?
16: É.
15: Botou a mão no botão?
16: Não.
15: Então tá bem. O que eu tô reparando é que.
16: É que tu pegou dali, né? Eu dei na tua mão. Esse aí.
15: Muito bem, este aqui é para MHNet Telecom. 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Bom fim de tarde pra ti, Vi Júnior.
16: Bom, Alexandre, bom fim de tarde. Tô sentindo uma energia boa pro
15: programa. Energia boa, sabe por quê? Porque o futebol mexe com as pessoas,
16: pode
15: cara.
16: Pode ser.
15: Estávamos ligados agora nas emoções da semifinal. Não tem como não estar do jeito que a gente tá. Vero, imagina se fosse o Brasil, que lindo que ia ser.
16: Né? Não ia ser.
15: 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Seja Vero, muito bom fim de tarde para o querido Lelê. Que

0: Está onde neste momento o Leandro Bortolatti?
1: Como estamos, Alexandre?
0: Maravilhosamente bem, Lelê. Mas parece que tu tá melhor. Muito bem, Lelê. Tu e toda essa ambiência maravilhosa que vem daí de onde tu tá.
1: Essa ambiência aqui onde eu tô já esteve melhor, né? Agora
2: velório,
1: não tá tão legal, né? É, clima de velório aqui no Houston Hall, em Nova York, porque é o seguinte, né? A Inglaterra fez o gol, abriu o marcador e recuou de uma forma que, pelo amor de Deus, né, galera?
2: Inacreditável.
1: Chamou a Argentina pra cima deles, a gente já sabe que os argentinos não desistem por nada desse mundo. Tá aí o resultado, 2-1 pra Argentina, Argentina na final com a Espanha, e o clima que era aqui de loucuragem, tá agora de velório.
0: Então fica com a gente aí, Lelê, tem umas pessoas pra tu entrevistar pra gente aí, Lelê, depois. Segura aí, deixa eu só apresentar o resto da mesa aqui, Lelezinho, por favor. 99, o aplicativo que te leva a viver o melhor de Porto Alegre. Muito bom fim de tarde, palhaço maionese.
3: Um grafite que passou e o oi chupou.
0: Tá feliz, maionese?
3: Tô feliz, por quê? Porque eu moro perto da Argentina, não moro perto da Inglaterra.
0: Que legal, esse é o artista Jefferson, mais conhecido como Palhaço Maionese. Aqui no Pretinho Básico lançamos hoje um mini documentário, Neto Fagundes. Bom fim de tarde.
2: Olá, meu querido.
0: Tudo bem, meu querido?
2: Emoção saber disso.
0: Emoção.
2: Olha, primeiro, uma das coisas mais aguardadas.
0: Lançamos hoje um mini documentário sobre Palhaço Maionese. Foi um estouro, um sucesso nos dois gols na Copa. Foi ali que lançamos. Foi uma audiência inacreditável pra ver o lançamento.
2: Olha que foi mesmo.
0: Não, tô falando sério, eu tava vendo o mini documentário do Palhaço Maionese.
3: E descobrimos o teu login no YouTube. É o teu nome e tem os números também. Era tu que comentou na live?
0: Não, não comentei na live.
3: Bom, então temos que contar um segredão. Fake teu.
0: É, pode ser, isso não falta.
2: Ah, bom, já. Arroba Real Fetter, 23 centímetros.
0: Não, não era eu.
2: Não, não era
0: por
2: tu,
0: dois,
2: né?
0: Não era
2: tu
0: eu.
2: Tu é 25.
0: 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Quero voltar ali rapidamente, não tão rapidamente, obviamente, mas para dar boas-vindas de novo, tá de volta ao Pretinho Básico, parceiro 99.
2: Opa!
0: Tá com a gente de novo, obrigado. 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Fala, Manese, que é isso?
2: É o Adams na externa 2.
0: Ah, o Adams na externa 2, pensei que fosse algum código.
2: Ah, eu também, eu entrei na onda.
0: É
2: um
0: código. É Adams na 2.
2: Adams na 2.
0: E aí, Adams, fala com a gente, onde é que tu anda, Rodrigo Adams?
3: E aí, Alexandre?
0: E aí, Adams?
2: Tá loucão.
3: Ah, não, a fase tá assim porque eu tive que correr da FanFest da Adidas. Começou um temporal em Nova York e mandaram todo mundo sair correndo. Como é que acabou o jogo?
2: A Inglaterra tá classificada.
3: Não, para, meu, para.
2: Não, para. Espanha e Inglaterra na final.
3: Como tu é traíra, Vini? Tu não vale nada. Tu acabou de perder tua camiseta, quer levar.
2: Bah, por uma brincadeira, irmão. Isso aqui é entitimento.
0: Muito bom. Tá, Adams, onde é que tu tá agora, tipo? Tá brigado aí? Tá sem risco? Tudo certo?
3: Tudo certo, irmão. Eu tô exatamente... Tu sabe onde é que eu tô? Eu tô no Dumble, cara, nesse momento.
0: Ah, no Dumbo. Que legal, meu.
3: O elefante? Não, Lele, aquele era o da Disney. Eu tô no Dumbo, o bairro.
0: Isso.
3: O bairro não, um braço do Brooklyn aqui, né? Uma área do Brooklyn, uma das mais conhecidas.
0: E estamos sem o teu vídeo, é isso?
3: Pois é, eu já pedi pro pessoal liberar aí as imagens, porque realmente é situação de repórter de guerra aqui.
0: É agora que a gente vai mostrar que é grande. Rodrigo Adams.
3: Agora a galera vai botar no ar.
0: Claro que vai. Vamos dar aqui nos destaques do Pretinho Básico. Lele, quer trazer mais uma daí, Lele? Antes de começar os destaques, Lele?
4: Eu tô com uma... What's your name?
5: Hasna.
4: Hasna, where are you from?
5: Talk. I'm from London.
4: London?
5: Yes.
4: England lost the game. That's so sad, no?
5: Yeah. I know, it's really, really upsetting. I mean, we played really strong in the beginning. I had good faith in England. But, you know, Argentina's also really strong, so, you know, they came through in the end.
4: Argentina's better than Inglaterra.

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1: this. Una graiscia, like, manda la che picci le petta la che picci peggi le petta la che picci portoghese Inglaterra sentou una graxa.
2: Calma, é basicamente é isso, palhaço Manese. Eu ia traduzir, mas a tua tradução é melhor de todas, tá? É, a Inglaterra sentou na graxa, é isso.
3: Ótimo, Lelê. Qualquer momento pode chamar uma nova entrevista aí tão legal quanto essa, Lelê.
1: O chapéu atrás de
2: ti. Ah, eu tô aqui, só tô por vocês.
4: Né? Beleza, vai já mais, vai mais. Vamos ouvir eles.
3: Então vamos. Traz aí,
2: come
3: Lelê.
2: Come on. Let's talk with Brazil. What's your name?
5: Josh.
2: What's your feeling about Paulo?
3: Caiu o equipamento do Lelê no chão, olha que loucura.
1: Esse é caro,
3: não tem problema, Lelê. Tamo ao vivo, isso é legal.
4: Voltou?
3: Calma aí, calma, voltou. Vai ter que botar o cabo.
2: Josh. What's happened after the goal?
5: I feel like we were doing really well, and then we scored one goal, and then we just started and do nothing, and then Argentina took advantage of that, and they scored two goals. What we should have done is attacked more and scored more goals. I won the game.
2: The coach doing wrong.
5: And the coach fucked it over again. We lose again in the semifinals. It's just disappointing. Yeah, man.
2: Say hello on the live to Brazil.
5: Brazil, vale português.
2: Então quem não me disse isso?
5: Okay, I speak a little bit of Portuguese, but listen, I wanted England to win. I'm very upset.
2: Resumindo a primeira entrevista, a Inglaterra sentou na graxa. Resumindo a segunda, eu tô puto da cara com o meu time. É isso, acabou.
3: Isso aí, tá bem, Lelê.
2: Ela voltou.
0: Bom dia, linda!
2: Tudo bem?
3: Bom dia, linda!
4: Inacreditável!
0: Não fala português!
1: Pela repetir, sentou na graxa, por favor.
3: Ele ficou visivelmente constrangido com a pedrada que tomou da mina ali agora.
4: Lelê, corrige ela, é boa noite.
3: Olha a cara do Lelê, tu tá lindo, Lelê, tá lindo mesmo, Lelê. Ficou bonito isso no ar, Lelê.
4: É foda, Lelê, eu sei. Isso aí é um para-raio, o cara tá de boa e vem isso aí.
3: Cara, não é contigo, é com o Lelê, cara.
4: Não, mas eu tô falando do Lelê. Eu só falei que eu entendo ele.
3: Não, sim, eu te.
2: Importante lembrar que esse momento. Esse momento estamos sob tempestade aqui em Nova York, estamos para raio.
3: Chuva nas calcinhas, tempestade nas cuecas, Lelê. Se molhou,
6: tô muito orgulhoso com a minha vida, porque eu já fui um sobrevivente de terremoto em Nova York e nesse momento sou um sobrevivente.
2: Não, cara. Teu terremoto foi 5.2, cara. Abaixo de 6 não é terremoto.
3: Que
2: vamos
3: combinar. Imagem linda que temos de Rodrigo Adams nesse momento, cara.
6: É isso, mas eu sou sobrevivente agora também, cara, aqui nas ruas do Dumble. Cara, Dumble. Que loucura, chuva.
3: Dumble me pegou,
6: cara. Chuva, cara. Dumble. Tu sabe qual é a sigla? Sabe por que é Dumble?
3: Por quê? Não sei se eu sei, se eu não lembro, não sei.
6: Sobrevivi!
3: Olha aí o
6: Pedro!
4: Tu vê?
6: Arreia, Pedro!
4: E o Lelê é sobrevivente do tiroteio, que ele acabou de
3: É verdade, cara. Nós temos dois sobreviventes aí dos Estados Unidos hoje. Um de uma tempestade e um de um tiroteio muito bom.
6: O Dumble. Peter, tu vai gostar dessa.
3: Vai, manda, Adam.
6: Opa. Não, vai.
3: Ela voltou. Só um pouquinho que ela voltou. Pera aí que ela voltou. Ela não vai desistir enquanto ela não arrastar o Lelê. Mas não é outra, Lelê. Pera aí.
2: Now, what's your name?
7: Joanna.
2: Joanna, you are English?
7: I'm American, but my boss is British, so I took off work to come here.
2: Your boss is English?
7: Yeah, my boss is English, and she's very pissed off right now, so it's not a good day for me.
2: your boss leave at the work today to support England?
7: Yeah, we took off, and now we're screwed.
4: Agora vai ter que trabalhar.
2: What do you feel about this game?
7: Well, it was really fun, and I think they tried their best, but fuck Argentina.
2: Yeah, say hello to Brazil.
7: Fuck Argentina.
3: Deu elegância no final.
4: Ah, inglês tá valendo.
6: Eu gostei dela.
2: Então, resumindo, ela disse que ela é americana, mas o chefe dela liberou ela pra vir um jogo porque ele é inglês.
3: Sim.
2: Aí ela veio pra cá, viu o jogo, está triste, e que no domingo ela vai trazer pra Espanha porque ela quer que a Argentina se ferre.
3: Tá certo. Boa, Lelê. Muito bem. Lelê, enquanto tu falava, passou atrás de ti ali a Yoko.

0: ONU e o Haaland. O Haaland passou pra lá. De repente, daqui a pouco.
1: Sim, cara. Eu tô no centro espírita aqui.
0: Ai, meu compadre Neto Fagundes. Tamo dando show, né, Neto Fagundes?
2: Que loucura, cara.
0: Tamo dando show, né?
2: Eu fico emocionado com os guris, porque eu acho que isso aqui é uma coisa pra vida deles, né? Claro, eles estão escrevendo a história da vida deles e escrevendo de um jeito maravilhoso, cara. Essa dupla
0: maravilhoso.
2: Merece mesmo.
0: Maravilhoso.
1: Valeu, Neto.
0: Não, compadre. Era só pra comentar mesmo. Era só comentar mesmo, porque nós vamos manter ali. Vamos ver, Adams. Águas caindo aí, hein, Adams?
1: Muita chuva. Prometi. O que é o significado da sigla Dumble?
0: Então,
1: fui fazer uma pesquisinha, né? E aí é o seguinte, cara. Na década de 70, essa é uma expressão barra gíria que foi criada, chamada Down Under the Manhattan Bridge Overpass. Lá embaixo do viaduto da ponte de Manhattan.
0: Uhum.
1: E esse nome surgiu na década de 70, quando uma galera... Olha aí, rapaz. Arreia, Pedro. Vem-te embora. Derrama. Essa sigla, ela surgiu porque é o seguinte, os artistas que moravam no Brooklyn queriam desencorajar a especulação financeira. Meu Deus, é chuva pra um caramba. E eles queriam boicotar a especulação imobiliária que estava rolando aqui. Caso que não deu muito certo, porque aqui hoje é um dos bairros mais hypados e valorizados do mundo, dá pra dizer assim. Ali, Alexandre, verdade, eu tenho certeza que tu tem uma fotinha naquela esquina ali, ó.
0: Que eu tava da pensando Washington nesse Street. Momento. Quem é que já foi aí e não tem uma fotinho aí, né?
1: Pois é, cara. Ali é, se bobear, a esquina mais instagramável do planeta Terra. Porque ali tu tem esses prédios bonitos, de fundo a Manhattan Bridge. E lá no finzinho, na tua foto, vai aparecer o Empire State Building. Eu tô me molhando pra um caçoba, mas tô salvo.
0: Adams,
1: mãe,
0: quer,
1: tá tudo bem aqui.
0: Ô, Adams, deixa eu te perguntar, mano. Tu quer te recolher aí, velho, e parar de correr esse risco na água aí, meu?
1: Cara, é assim, ó, quer ver como é que titio tá? Ó, vou mostrar, porque eu acho que eu consegui o único ponto seco.
0: É jornalismo
1: de
0: ao vivo, amigo!
1: Olha aqui, ó, olha a galera do outro lado lá, ó. Hey, guys! Say hello to Brazil! Nossa! Tá todo mundo aqui protegido, cara. Então é isso, faz parte. Tá.
0: Fica aí,
2: como
0: então.
2: Como se ele fosse sair faz dali, né?
0: Olá, Lelê. Temos o Lelê com mais uma entrevista. Vamos ver, Lelê.
3: Yeah, what's your name?
4: Sam from London.
3: What do you feel about this incredible loss?
4: It's been a great run. I think that Tuchel has been amazing throughout the tournament. The players played amazingly till 70 minutes, but bringing on such a defensive team from 70 minutes onwards, we were never going to hold out against Argentina. They've got the best players in the world. I think that, we just went too defensive, and sadly, they couldn't hold out.
3: And no more Wonderwall and Hey Jude on this World Cup.
4: Yeah, no more Wonderwall, but we can sing it one more time.
3: We can sing it, yeah, Wonderwall. Wow, okay, you start. 1, 2, 3, 4.
4: And baby, you're gonna be the one that saves me.
3: And after all, you're the Wonderwall.
1: Saiu uma quarta cinza.
0: Cara, que delícia.
3: É o Wonderwall na
0: é,
3: cinza, exatamente,
0: é
3: né?
0: Isso aí, da melancolia. Tem, é o Wonderwall da melancolia.
3: Mas é o que temos, né?
0: Isso aí,
3: até pode
0: cara.
3: Ser pior, né, Alexandre? Pode ser pior, porque
2: sábado
3: tem
2: um
3: jogo
2: lugar.
3: De terceiro e... Não, tem terceiro e quarto. Cara, imagina cantar quando ganha o terceiro lugar, não é pra nós.
0: É,
3: né?
0: não é.
3: Eu sigo aqui, cara. Tem uma galera, ó.
0: Então tá.
5: It's not coming home.
0: Olha, o Lelê. Não? Ele não perde viagem, o Lelê.
2: It's not coming home.
0: Uhum. Tá bom.
3: Ok.
0: O Lelê, eu vou dar mandada no nosso roteirinho aqui, tá? Pra não perder o negócio. Gabriel da Silva Ristov. Ele é operador de empilhadeira, motorista de aplicativo e youtuber de Gravataí. Tá fazendo 39 anos. Manda um beijo pra ele, maionese.
6: Um beijo pro aniversariante, que tenha muitas alegrias e que papai do céu demora a levar para o céu.
2: Que isso?
3: Errado não tá, mas pra que
2: falar
3: isso?
2: Eu gostei, cara. Eu gostei dessa parabenização.
3: Errado não tá, mas pra que falar isso? Então, lembrar disso hora do aniversário do cara.
6: Então canta, repete o parabéns pra mim, desculpa. Aniversariante é o...
0: Gabriel da Silva Ristov.
6: Tomara que você morra.
0: Que isso, maionese? Ai,
6: tecidos.
2: Não, mas ele só falou com outras palavras o que a gente canta na música. Muitas felicidades, muitos anos de vida.
6: Que é papai verdade. Do céu demora a te chamar.
0: É verdade, tá
6: tem
0: bom.
6: Tem tanta gente ruim que tá viva, tanta gente boa que quando vê, morre.
0: Tá certo.
6: Tem tanta gente.
0: É verdade.
2: Tá meio deprê hoje.
1: Ô, meu, olha o que é esse programa aqui, cara.
0: Vamos
1: tá
0: ver.
1: Chovendo em Nova York. De onde é que tu é, Magrão?
2: Erechim.
1: Toma, tu Erechim. Também é de Erechim, tia?
7: Também.

0: Gustavo, tudo bem? E tu?
1: Também.
0: Chega aqui na câmera, ó. A gente tá ao vivo pra Erechim agora, no mundo inteiro. Um abraço. Que vieram pra ver jogo, estão turistando?
2: Só turistando. A minha filha tá estudando no School of the New York Times.
0: Ó, oh, que espetáculo, que rapaz. Isso, parabéns, irmão. E tu reconheceu da gritaria, tá movendo agora?
2: Conheci você da gritaria do nada aí, cara. O que tá fazendo aí, perdido aí?
0: Tamo aqui, né, cara? Eu sou um sobrevivente, né, irmão? Já sobrevivi a um terremoto aqui em 2004. Agora tô sobrevivendo a esse temporal de catástrofe.
3: Pode mandar ele longe, ô Rafael Gomes, pra mim, por favor.
0: Cala a boca! Cara,
3: tudo bom? Eu sou convidado, eu não sou
2: Atlante, tá tudo certo. Aí, tá?
0: Valeu, muito obrigado. Valeu, boa. Obrigado. Valeu, galera de Erechim, tamo junto. Desculpa aí, turma, que pô, né?
4: Vamos parar, isso,
0: né?
4: Tá louco, meu. Não, a nossa prioridade é catar gaúchos pelo mundo.
5: Menino de Erechim, né?
3: Porque eu não sou funcionário da empresa, eu não posso xingar as pessoas.
5: Menino de Erechim.
4: Ele é o menino de Erechim falando com o Adam. Meu compadre, não, observem Neto Fagundes, cara.
5: Tá rindo.
4: Observem, né? Olha ele, elegância de Neto Fagundes. Neto Fagundes, desculpa te perguntar, mas não é a tua indumentária de área, né, meu compadre?
5: Normalmente não, cara.
4: O que aconteceu? Vai ganhar alguma comenda, alguma medalha?
5: Tem um compromisso, até que eu não comentei contigo antes ali. Daqui a pouco eu vou sair daqui direto para esse evento importante da cidade. Eu não posso ir.
3: Eu e o Neto, a gente tem um compromisso.
4: Ah, pois é, vocês dois estão...
3: A resposta é bem na ponta da língua, mas eu não quero ser expulso do programa.
5: Reunião. Aquele microfone falaria.
4: Você
5: controla, Maionese?
4: O que tu acha que é?
3: Esse arruma pra muito rápido.
0: Ah, não.
3: É reunião da maçonaria.
0: Ó.
3: Tá bonito assim, é pra... Porque tu merece, tu é o Midas.
4: Não, pera aí só um pouquinho,
3: Ele não ia vir mal vestido.
4: Qual é o evento que tem na cidade, meu compadre? Eu não tô sabendo, desculpa, talvez não tenha sido convidado, é bem verdade, mas...
5: Não, é que eu comentei até contigo antes da gente começar o...
3: Não é,
5: prestou atenção.
3: Não é pra... Não é
4: ah, compadre, é claro, meu compadre.
5: Estamos nos ajudando.
4: Claro que sim, meu compadre. Um grande abraço pra galera que vai estar nesse teu evento lá. Nós estamos juntos. Manda mais uma daí, então,
6: Informação.
4: Lelê.
6: 3-1. Pela primeira vez em toda a história da Copa do Mundo, atenção, hein? Uma história quase centenária. Pela primeira vez na história da Copa do Mundo, os campeões da Europa e da América do Sul vão se enfrentar numa final. Isso é realmente histórico, né? Nunca o campeão da Eurocopa atual enfrentou o campeão da Copa América mais recente.
4: Certo. Baita informação, Lelê. Obrigado. Mulher entra em banheira de motel e tem queimaduras de segundo grau nas nádegas.
3: É gostoso.
5: Produto químico.
3: Uberaba, no Triângulo Mineiro.
0: É bom o Triângulo.
3: No último final de semana, uma mulher de 31 anos foi encaminhada ao hospital com queimaduras de segundo grau. No boletim médico, foram investigar o que havia acontecido e ela relatou o seguinte, que havia ligado a banheira, a sua banheira de hidromassagem, jacuzzi é o nome da marca.
5: Hidromassagem.
3: Certo. Banheira de hidromassagem e digamos que a água quente era mais quente que o necessário. Era uma água fervente.
5: Cozinhou o franguinho.
3: Que isso? Aí cozinhou o peixereca.
6: Meu Deus, cara,
5: não. Peraí, o cara vai tomar um cartão expulso internacional.
3: Expulsão mundial.
6: Mas peraí, Adão. Só
3: vermelho direto?
6: Vermelho direto, Adão.
5: Cara, o cara tá
6: vermelho direto,
5: Adão. Você ficou cocô. Pegue o seu banquinho.
6: Quem imagina a cena? Não pode.
5: Pô, eu fui lúdico.
6: Exato, tu foi lúdico.
5: Também não chegou a ser lúdico.
4: Vai te proteger da chuva aí, Adams. Lúdico. Quer o replay, Adams? Quer o replay? Podemos pegar o replay rapidamente aqui, se tu me permitir.
3: Não, eu falei do peixereca, mas nunca vi problema nisso.
5: Baile sustentou firme.
4: Ô, firmezinho.
5: Baile sustentou.
4: Tá bom, Adams. Obrigado.
3: Não, mas vai sustentar lá.
5: Ó, meu, mas que baita expulsão, Adams. Vou te falar. Tá caindo uma chuva.
3: Mas vai sustentar no hotel todo
4: dia. Vou te falar. Tomar um banho, né, Adams? Tomar um banho agora.
5: Vou te falar. Tu foi bem no programa até agora. Vai poder ir pro hotel tomar aquele banho quente.
4: Foi bem, mandou bem. Tinha até meu voto.
3: Vou no marketplace ali, alemão. Vou te mandar a foto tomando chope ali.
4: Vai ali. Ali é bom. Deixa pra ti. Bom resto de programa aí fora do ar. Tchau. Ai, que dureza. E aí, o que aconteceu com a moça?
3: E aí, a moça, no relatório do boletim médico, falou que a água quente saía muito mais quente do que deveria.
4: Certo.
3: E quando foram avaliar, descobriram que a temperatura era próxima aos 100 graus, que era água fervente.

0: Água fervente, cara.
1: Exatamente. Então, quando ela foi entrar na banheira do motel, ela queimou.
2: Se quiser, eu tô aqui.
3: Não, Adam, você tá expulso, Adam. Só desliga.
2: Tá bem, desculpa, tchau.
4: Tchau. Ele foi embora sem entender uma coisa.
3: Que pena, né, cara? Que pena. O quê?
4: Tava chovendo ou não?
3: Tava chovendo muito, cara. Chovendo muito. Agora acho parou. Que isso deixou ele meio... Porque, porra...
4: Tem que fechar o não, dois.
3: Fecha o teu. Desconecta o teu troço aí.
1: Cara, tá tudo certo. Ninguém vai te julgar. Tu foi expulso, acontece.
3: Todo mundo já foi bem. Eu acho que se ele, tipo, fora de contexto, a palavra que ele utilizou, solta em qualquer... Essa...
4: É o canal dela.
3: É um peixe. Não é. E aí que só piora daí, entendeu?
4: É porque a alusão era o Triângulo Mineiro.
1: Não, essa é... Não. É a mesma notícia, mas são contextos diferentes.
3: Só piora. Acabou o destaque aí?
1: Acabou. A moça passa bem.
3: Mas eram esses os dispôs? Não, maionese.
4: É sempre importante no motel você tomar cuidado se você tem dinheiro ou não.
1: Por quê?
4: Porque às vezes a moça se atira nos bombons. No Ferreiro Rocher, no
1: e motel, aquela é cestinha caríssimo. É cara, né?
4: Então o importante é o quê? Você entra primeiro no motel, Neto Fagundes, e bota a mão na geladeirinha.
3: Pra criança.
1: Não era um personagem das crianças.
2: Não, mas isso é educação financeira.
4: Não. Obrigado.
2: Não, assim, obrigado. Isso é educação financeira, porque tu nunca te encontrou numa situação dessas, assim, ó.
4: Ela vai com a boquinha no bombom e é caríssimo.
2: E outra?
4: Famoso
2: pizza,
4: bombom.
2: Pizza, nem pensar.
4: Famoso bombom.
2: Famoso bombom.
4: O que que você faz? Você vai primeiro e toca no frigobar e fala, ui, tá dando choque. Porque se ela vai querer no Frechenê, vai querer nas coisinhas
2: caras. E o Frechenê Mini é aquele, né?
4: O Frechenê Mini é o preço de uma casa popular.
2: Isso é horrível.
4: O preço do Ferreiro Rocher, tu faz o financiamento.
2: Não, a gente vai ter que lançar o meu Frechenê Minha Vida.
4: É caríssimo.
2: O nego vem se entregando com a mulher dele, uma vez ele foi de manhã no mercado, assim, quando ele anda, ela tá olhando os que me colam, ele diz, não pega isso aí, ele custa 37 cada um.
4: Mas eu gosto do quando ele vai comemorar o aniversário na toalha. Atual, nego velho e a toalha.
2: Aí não dá, né?
1: Eu tô expulso mesmo, foi de brincadeira.
3: Porra, não, sério, olha.
4: Vai embora, cara, vai pro hotel te secar, rapaz.
1: Tá bom. Achei que era de brincadeira.
2: O velho no meio do bar, chau, Lelê se enlouqueceu.
3: Adams, fala comigo aí um pouquinho. De conta até dois, três, quatro. Vai, mais um.
1: Um, dois.
3: Deu, achei. É. Obrigado. Achei a linha dele pra cortar agora.
4: Tem o meu voto de craque com o Alexandre.
3: Ai, que beleza.
2: Que sequência.
3: Mas olha quem tá ali, Castelhano. E aí, Castelhano?
2: Castelhano! Arriba, Argentina! Argentina!
3: Nem tu acreditava, né, Castelhano?
2: Cara, não estava. Não, para aí.
5: Fala aí.
2: Tem que ouvir na voz? Cara, não consigo.
4: E a camisetinha.
2: A Guete tá lutada, cara.
3: A Guete?
2: A Guete tá lutada.
3: A Guete, da onde? De Buenos Aires?
2: Nossa, a Guete, né, cara? Só tu tem Guete, certo, cara?
1: E aí, vamos entrevistar o Castelhano. E aí, como é que foi a emoção desse jogo?
2: Eu não consigo decifrar, cara, porque sempre é de virada, né, cara? Para dar emoção, Copa do Mundo, é isso, cara. Vai ser uma loucura, não teve vara, não teve impedimento, cara. Teve um Messi de novo botando na cabeça do cara. É uma loucura, cara.
1: E a Espanha, agora
2: no final? Na cabeça, pobre da Espanha, hein, cara? Pobre da Espanha.
1: Pobre da Espanha.
4: Então vai pra Argentina agora, Castelhano.
2: Cara, estamos saindo agora, cara.
1: Agora?
2: Saindo agora, cara.
4: Quantos ônibus?
2: Cara, seis ônibus, cara. Vamos detonar, pegar os 690 aqui.
3: Mas eu e o nego velho, tu viu o jogo, nego velho?
2: Meu querido, eu não acompanho muito.
3: Não acompanha futebol, nego velho.
2: Eu gosto de
3: futebol. Mas tu conhece o Castelhano?
2: Cara, o Castelhano. Castelhano, quanto tempo, hein, Castelhano? Como tu tá bem, hein, meu querido? Cara, eu não tô nada bem, cara. Meu coração tá disparando, cara. Eu vou agora 200 km por hora, cara, para chegar na festa ainda essa madruga, cara. Muito legal, cara. Obrigado aí, Alessandro. Alessandro.
3: Castelhano, muito obrigado, tá? Parabéns pelo seu time.
2: Desculpa você.
3: Não, tá lindo, tá lindo. Obrigado. Isso aí é emoção, é emoção, a alma.
1: Olha, nada, tamo junto.
6: Lele lá, ó. Brazil, I wish you guys won.
3: Man, come on. What's your name?
6: Peter.
3: Peter, tell me about you're American, but you're a super Arsenal supporter, okay?
6: I don't like Arsenal. I like
3: camisa do Arsenal.
6: I like England, but I really like Brazil. My girlfriend is from Brazil.
3: Opa! Where your girlfriend live?
6: She lives in New York with me. She lives in New York.
3: But she's Brazilian.
6: Okay. Yeah, she's a beautiful girl, and I love her. And so I want Brazil and Neymar, Ronaldo, Pele, and the rest of you guys, okay, you watching us.
3: Pela, pela.

0: tá local.
1: Eu tô maluco.
2: Os dois estão, né?
0: Let's drink something. Pay one beer for me. Of course.
3: O Lele pediu. Ô, meu. Beer puta que pariu, ele pediu.
4: Ele é o craque dos craques.
3: Vai lá e compra pra mim, vai.
2: Pay one beer for me. Acabou essa palhaçada aí. Coisa boa. Pra falar em palhaçada, cara. Hoje nós lançamos. Lele, eu não sei se tu acompanhou aí do John Stutale, que hoje nós lançamos o mini documentário do Palhaço Maionese. A verdadeira história, cara, do Palhaço Maionese, como começa o artista Jefferson.
4: Artista Jefferson.
2: Cara. O artista Jefferson, que é o Palhaço Maionese, que esconde atrás do Palhaço Maionese toda a tristeza da sua vida, das portas fechadas da sua vida, das traições da sua vida. O artista Jefferson está conosco aqui no Pretinho Básico hoje, pra gente também salientar, Neto Fagundes, pra gente pensar deste mini documentário, pra mostrar pra nossa audiência que a vida por trás da fantasia sofrida do Palhaço Maionese na pessoa física, verdadeira, real, de artista Jefferson.
4: Muitos anos que eu não vim aqui, Alexandre, sinto saudade disso.
1: Tudo bem, Jefferson?
4: Na verdade, eu ia muito no morro.
2: É verdade, nossa amizade se dá desde o Morro Santa Teresa lá, né? Na verdade,
1: até
2: desde
1: o
2: antes.
1: O tom de voz do maionese muda quando ele tira a máscara e se
2: Não, mas pra tu ver como ele é, como a fantasia emociona ele.
1: Posso estender a pergunta a vocês dois?
2: Claro, por favor.
1: Tantos anos de amizade, por que o maionese não teve oportunidade no Pretinho Básico em outros anos?
4: É importante, acho que, não sei se temos os vídeos, mas, bom.
2: Quais vídeos, Jefferson?
4: O teaser do...
2: Temos. Posso, inclusive, pedir pra nossa técnica largar a nossa audiência na TV, na TLTV, vai estar vendo, e a nossa audiência no rádio vai estar ouvindo ao mesmo tempo, porque é importante que a gente não esqueça quem está no rádio, né? Nesse momento, que é a nossa principal audiência.
4: Como funciona a vida de um artista, que não é só risadas, a vida é feita de tristezas.
2: Então vamos largar o primeiro highlight, o primeiro teaser aí do mini documentário do Palhaço Maionese. Presta atenção, Lelê, por favor.
5: Of course. Hoje nós vamos conhecer a história de Jefferson, conhecido por seu Palhaço Maionese e outros personagens do humor. Tudo bom, Jefferson?
4: Olá, Natan, que prazer enorme te receber aqui na minha
5: casa. Eu posso sentar aqui?
4: Por favor, eu ganhei do Palhaço Carequinha. Quando ele faleceu, eu chorei muito quando enterraram o Carequinha. Eu sou muito fã de Lady Gaga. É minha cantora da vida favorita.
5: Você percebe um quadro da Lady Gaga e do Alexandre Fetter.
4: É porque eu sou muito... Que é homenagem ao Fetter, que é o grande... Posso? Só porque...
5: Claro.
4: Como podem ver, é o grande expoente, é o Midas do rádio e uma pessoa que eu conheço há muitos anos. E eu compus a música Alejandro, uma adaptação. Eu me emociono quando eu falo do Fetter. E dia 9 eu estarei em Jaguarão com o meu show. E eu compus a música Alejandro em homenagem a ele, uma versão de Lady Gaga.
5: Há quanto tempo tu conhece e segue o Fetter?
4: Anos 90, aqui na Atlântida, na época do programa X. Ele, o falecido comediante Escova. Íamos pra noite, nem existia Rafinha Menegazzo na vida do Fetter ainda.
5: Era um amigo pessoal do Fetter.
4: Mais que amigo.
5: Irmão.
4: Um pouco mais que isso. Eu era um dos office boys aqui da firma e o Fetter, ele optou pelo Rafinha Menegazzo e não quis a mim. A peruca verde.
2: Cara, isso é uma informação importantíssima, né?
4: Pega a minha máscara, uma das máscaras que eu uso.
2: Importantíssima informação. Tu odeia o Rafinha Menegazzo por isso.
4: Ele me odeia. E quando eu coloco a minha máscara, vocês vão perceber que eu me transformo. Que eu deixo de ser o artista Jefferson.
5: Deixa a figura triste pra trás.
4: Pra virar a alegria das crianças.
2: Muito bem, acho que é o suficiente pra gente deixar a nossa audiência curiosa.
4: Se você
2: curiosa.
4: Tá feliz, pegue o meu nariz. Se você está mal, pega no meu palhaço maionese. Dia 9 em Jaguarão.
2: Muito bom, muito bom.
4: Mas na verdade... Eu sou o artista Jefferson.
2: Revelada a identidade do Palhaço Maionese.
1: Artista Jefferson.
2: Na pessoa, na alma, no espírito.
1: Que tá conosco, né?
2: Do artista Jefferson.
4: Eu era, portanto, um office boy aqui na rádio, junto com o Rafinha, o Taquari.
1: Mas não tem nada contra o Rafinha. Taquari.

0: Black.
1: Marcinho Black.
0: O Legute. E eu era um grande, eu era um grande amigo do Alexandre Fetter, numa noite, numa carona.
2: Quem eram os Office Boys?
1: Quem eram os Office Boys?
2: Quem era o Office Boy? Quem era o Office Boy?
0: Rafinha Menegazzo, o Drico Taquari,
1: tá.
0: Evandro Lebucci e Marcinho Black. E eu. E aí, Neto?
3: Fazia noite, isso
0: numa,
3: noite.
0: Numa noite, o Fetter me deu uma carona, ele tinha um carrinho rebaixado.
3: Sempre.
0: E fomos ouvir um DJ Bobo.
1: Qual do DJ Bobo?
0: Ah, mais sua mãe.
4: O Hit, né? Eu só ouvia Hit, né?
0: E aí, eu entendi errado e tentei beijar ele.
1: Tentou beijar o Fetter.
3: Confundiu.
1: Confundi as
4: Confirma,
1: coisas.
4: Alexandre. Confirmo.
3: Uma amizade. Era, partir, era só uma amizade.
0: E a partir dali, ele nunca mais. Ele acabei saindo do rádio. E.
4: Fez escolha errada, né?
0: Ele me fez várias promessas, Rafael.
1: Quais promessas ele te fez?
0: Ia ser coordenador da rádio.
1: É.
0: Coordenador de programação, ia ganhar um programa de surf.
1: É.
0: Ia começar com a unidade móvel e depois ia seguir com ele pra Pop Rock.
1: É, ele te prometeu que ia ser o substituto do Discorama também?
3: Alguma coisa envolvendo óculos?
0: Na Pop Rock.
1: É?
4: Na Pop Rock.
0: Eu ia com ele pra Pop Rock.
4: Que curioso, né? Tudo isso aconteceu com o Rafinha, né? Toda a história que tu tava planejando pra ti, ela caiu pro Rafinha, né?
0: Mas Deus é assim, ele escreve certo por linhas tortas. Deus escreve e nós só temos uma missão: obedecer às palavras do grande Senhor.
3: E a tua relação com o Rafinha mudou?
1: Não, peraí, até quando além de Gaga.
4: Não, esse não é o maionese. Esse é o artista Jefferson.
3: E ele tem outros personagens também.
4: Tá é muito difícil, louco, é tá muito louco pra cabeça. Pra é muito eu, louco é? Pra cabeça, cara.
0: Por quê?
1: Porque o artista Jefferson, ele ser temente a Deus não é um problema.
3: Não, faz sentido. Não, mas não faz sentido.
1: Mas não conversa com o personagem palhaço.
3: Mas é que ele tem vários personagens,
4: pra
3: cara.
4: Pra tu ver a genialidade do artista Jefferson, cara.
3: Esse é só um personagem.
4: É tipo Coringa, cara. Sério, é tipo Coringa.
0: Eu confesso que...
4: Chega assim, isso é maquiavélico, no mínimo maquiavélico.
1: Cara, isso me acertou do jeito que eu não tô conseguindo.
0: Eu estou tanto quanto incomodado com essa heresia proferida por tal... Irmão,
3: já assim conheci, que eu já conheceu o Rafael?
4: O Jefferson?
0: Não, porque eu nunca vi a
4: Rádio Gaúcha. Deixa eu te perguntar uma coisa, o que tu faz da tua vida hoje, Jefferson?
0: Hoje eu...
4: Qual mercado tu atua? Tu tá bem vestido, tô vendo, tá um óculos bacana de grife, com uma camisa bem, bem alinhada. Vende consórcio.
1: Não pode.
4: Com essa camisa e com esse óculos.
0: Vendo consórcio.
4: Tu tá vendendo bastante consórcio.
0: E Avon?
1: Que vida bagunçada.
0: Não tá fácil. Tá.
1: Olha o que tu fez com a vida desse cidadão, Alexandre.
3: É culpa do Alexandre e do Rafinha.
1: Os não que tu fala, viu?
3: Acho que o Rafinha tem.
4: Tu tá feliz?
0: E é importante. Eu sou um homem muito feliz, sabe?
4: A gente percebe no tom da tua voz.
1: Tu carrega mágoa contigo.
4: A mágoa vem junto. Mas,
1: o artista Jefferson, tu ainda tem um tesão reprimido pelo Alexandre?
0: Não.
1: Passou?
0: Tive a cura.
4: Teve
1: qual,
4: a cura?
1: Qual cura?
0: Ah, tu sabe.
4: O que é a cura?
0: Eu por muitos anos, eu sou de uma cidade muito pequena aqui no interior do estado. Eu por 39 anos.
4: Qual
0: eu
4: cidade?
0: Fui a cidade, ela é ali pegada em Cruz Alta.
4: Nome da cidade?
0: Passo do Seguim.
4: Passo?
0: Do Seguim.
4: Passo do Seguim.
3: Esse é o cúmulo?
1: Esse é o cúmulo.
0: Passo do Seguim.
4: Passo do Seguinho.
3: Todo mundo deve estar no Google agora procurando.
0: E por 42 anos eu fui o único homossexual de Passo do Seguim.
4: Quantos habitantes em Passo do Seguim?
0: 8 mil.
4: 8 mil?
0: Éramos 8.300, mas um acidente aéreo, Porto Alegre, Manaus, perdemos 300 pessoas.
2: Tá todo mundo perguntando.
0: E aí eu...
2: Ah, peraí, tem alguém falando aí no fundo. Virou uma tia, cara, eu tô dizendo.
4: Como é que é isso? Desculpa, artista Jefferson.
2: Que eu falei peixereca e agora ali...
4: Tá Adams.
2: Tá perguntando se é tia, baita tia.
4: Adams.
2: Oi.
4: Adams. Eu tinha cortado a tua linha, como é que ela voltou? Tu ligou remoto daí a tua linha, Adams?
2: Não, na real eu tava me preparando pra fazer o after com o Mick Silva aqui.
4: Tá.
2: E aí eu...
4: Ah, entendi. Não, vou desligar. Tá no ar, vou desligar de novo então.
0: Eu tô ficando emocionado.
2: Tá, beleza.
4: Vou desligar de novo. Valeu. Tá me ouvindo? Tá ouvindo a história do maionese?
0: É o Rodrigo Adams da linha?
4: É, desligou.
0: Eu ouço o Rodrigo Adams há muito tempo, desde que eu era produtor na Rádio Rural.
4: Que legal.
0: E, portanto, por 30 anos eu fui o único homossexual de Passo do Seguim e depois desisti.
4: De ser homossexual ou de Passo do Seguim?
0: De ser homossexual.
3: Mas ficou no Passo do Seguim?
0: Sozinho é difícil. ninguém me comia. Aí eu falei, não, eu tenho que ser heterossexual.
3: Aposentou, então.
4: Porque ele era o único homossexual. Mas ninguém mais, não tinha ninguém mais lá.
0: Não.
4: Não?
0: Cidade pequena, né, Alexandre? Tu sabe como é, né?
4: Sim, mas tinha lá, tinha... Não, não vou perguntar.
0: Não, deixa assim.
4: Isso.
0: Eu só queria me despedir.
2: Real é que esse palhaço também já deu o que tinha que dar.
4: Olha ele aí, ó. Olha isso.
2: Não adianta.
4: Olha... Baba, tá numa mágoa o Adams, hein,
2: cara?
4: É,
2: o pessoal
1: é que eu acho que ele acha que tá no ar, que tá fora.
4: Com quem será que ele tá falando?
1: Com o Mick na externa de fora, ali pro próximo programa.
4: Tá falando com o Mick na outra externa, claro. Mas a gente não pode perder.
3: Cara, não acham que é um brigo isso aí?
0: Mas eu acho que tu podia voltar e chamar o Jorginho Legal, que esse é bacana.
2: Eu não acho que ele vai fazer isso, cara. Acho que ele vai fazer isso.
4: Imagina. Cara, a gente precisa encerrar.
0: Eu tô emocionado.
4: Eu também tô emocionado.
0: Eu queria te dar um abraço, como uma forma de me desculpar.
4: Fiquei emocionado em te ver
0: por
4: de
0: todos
4: novo.
0: Esses anos
4: eu espero que tu seja feliz. Eu não tenho a ver com as tuas escolhas. Tu escolheu me agredir sexualmente, eu não aceitei e preferi.
0: Não, isso eu não fiz. Eu apenas perguntei, posso te beijar? E tu falou não.
4: É verdade.
0: Não é não.
4: Obrigado, artista Jefferson. Fica com a gente aí como palhaço maior.
5: Alexandre,
4: pois não?
0: De ir embora, que eu tô muito emocionado. Eu lembrei.
5: Temos aqui uma.
4: Só um pouquinho, Lelê. Só um pouquinho, Lelê. Só pra gente se despedir do Maionese. Aliás, Maionese não, Jefferson.
0: Por causa da nossa briga, eu tinha que ouvir o Y. Então.
4: Obrigado, querido. Um abraço. Obrigado, um abraço. Artista Jefferson, a alma por trás do palhaço Maionese, Lelê.
5: Chegou uma galera aqui com as camisas mais lindas que eu já vi. Que coisa mais louca, rapaz. Tem o nome?
1: Acho Mateus, que eles são gaúchos.
5: Otávio.
2: Aí, Cristiano.
5: Da onde vocês são?
6: Porto Alegre.
5: E estão aqui curtindo a Copa, passeando?
6: Não, eu moro aqui em Connecticut.
5: Pode repetir essa pronúncia de Connecticut?
6: Connecticut.
5: Aí, tu gosta, né, Alexandre?
4: Connecticut.
6: E a gente veio do Rio.
5: Oi?
6: A gente veio do Rio e tá passeando por aqui.
2: São gaúcho, colorado.
4: Colorado.
5: Tu é carioca com esse sotaque.
4: Colorado, Pelelé.
5: Tu viu um jogo no copinho.
4: Cebolinha colorado.
5: Pô, vieram pra cá pra ver o jogo aqui num bar cheio de ingleses.
2: Acho que é só hoje, tá de vermelho?
5: Cara, a Inglaterra foi vergonhosa na postura hoje.
6: A Inglaterra se acadelou. Segundo tempo aí, desistiu de jogar. A Argentina foi melhor. Mereceu, agora torcer pra Espanha, né? É o que nos resta.
5: É isso aí, né? Temos pela primeira vez na história, o campeão europeu contra o campeão sul-americano. Olha!
6: Vai dar a Espanha.
5: Deus te ouça, galera.
6: Não aguento mais. Por favor.
5: Então tá bom. Quero mandar um salve pro Rio Grande do Sul, pro mundo inteiro e pelo Pretinho Básico. Amaral,
6: Tietchan! Vamos, Colorado! Vamos, Colorado!
5: Até teve gremista expulso no programa hoje ali, mas ele não sai do campo.
6: Valeu.
5: Valeu, irmão. Obrigado pelo carinho.
4: Que demais, Lelê. Baita, Lelê.
5: É isso aí, cara.
4: Muito bom, Lelê. Oh, que troço demais esse aí, cara.
1: É muito bom, né?
4: É, meu compadre.
1: Semana que vem vai dar saudade já, né?
4: Passou muito rápido, cara. Muito rápido.
1: Mas é uma função, imagina os guris estão há quanto tempo lá, né, cara?
4: Como é?
1: Há quanto tempo?
5: 38 dias hoje.
4: Mas 38 dias hoje. Vocês querem voltar assim, tão rápido, não?
5: Vai, Alexandre, eu quero.
4: Tu quer, Lelê? É, tu eu tá quero. Com filho pequeno, quero, né, Lelê? Não é o caso do Adams. Cara, o Adams não tem filho ainda.
1: O Adams nada a perder, cara, né?
4: É, o Adams.
5: Eu vou falar pra vocês uma coisa. Hoje tinha um... Ô, cara, é sério, cara, é bizarro o que a gente sente depois de tanto tempo fora de casa, cara. Uma hora, hoje eu entrei nas câmeras da minha casa e tinha lá a diarista lá, o cara cortando a grama, e eu falei, bah, cara, eu tô com saudade de ver essas pessoas, entendeu?
1: Não, uma pessoa, tu vê nas câmeras?
4: Quais outras câmeras que tu
5: ela
4: não ligou?
5: Ela tava trabalhando, né, Vini? Ela tava trabalhando, ela é departamento comercial. Se tem alguém que tem que trabalhar nessa rádio, o departamento
4: ela
5: comercial,
4: tava aqui,
5: né,
4: ela tava aqui tem hoje, né? Não, desde de manhã cedo, galera, ela recebeu uma galera aqui, recebeu a galera da Supra, depois na tarde
5: da
4: ali.
5: Supra, eu tô ligado.
4: É, exatamente.
5: Tô ligado.
4: Tava desde cedo aqui com a gente, ali, fica tranquilo.
5: Inclusive, um beijo pra galera do comercial, tô com algumas demandas para serem resolvidas já na volta. Vamos fazer tudo que tem para fazer. Aliás, oportunidades para anunciar no Pretinho, nos destaques do Instagram de todos os integrantes.
4: Ah, verdade, Lelê. Estamos com uma promoção muito legal. Queremos lotar a casinha de parceiros e também, obviamente, erguer as marcas que escolhem o Pretinho Básico para anunciar seus produtos e serviços. Por que tu quase morreu agora, Gomes?
7: Mas, Fernando, como é que tá o cara da grama, hein, Lelê?
8: Que quando o Lelê falou que acessou as câmeras pra ver o cara da grama e a Dianito, não, assim, passaram os piores pensamentos na minha cabeça.
7: É, o cara da grama viu a diarista ali, a diarista viu o cara da grama.
8: Eu pensei e falei, vai, que baita jeito de ver um filme pornô.
5: Coisa boa isso. É que, ô Gomes, é que assim, cara, eu nunca na minha vida eu tinha passado quase 40 dias fora de casa. Independente do estágio da vida, se é tu ter filhos ou não ter. Cara, chega uma hora que tu começa a ficar meio desesperado, assim, cara, porque
8: eu tô vendo.
5: Tu só quer estar em casa, cara. É. Tu só quer estar em casa. É nada mais. Cara. Eu vou ter todo lugar do caralho. Eu trabalhei anos da minha vida pra estar vivendo o que eu tô vivendo e tá tudo certo.
7: Ah,
5: e
7: agora tem que ver umas minas falando bom dia lindo.
4: Pô. É. É, ainda tem que passar por esse constrangimento da mina olhar pra ti e dizer bom dia, lindo! É foda, velho.
2: Eles vão abrir com nada fácil. Com o Empire State.
4: Ah, mas o cara,
7: meu chato,
4: ele,
7: cara.
4: Sabe o que acontece, cara? Ele consegue ligar remoto a linha de lá. Só diz pode
7: pro
4: ser isso.
7: Desligar ali o negócio, pô, cara.
4: Que mala. Adams, tu tá me ouvindo?
7: Alô?
2: Oi, Fetter, na linha 2 aqui, eu tô te ouvindo.
4: Ah, tá. Não, só tá pra saber.
2: O Mickey aqui arredondando o nosso programa.
4: Ah, entendi. Não, é que tu tá vazando aqui na mesa da Atlântida, cara.
8: O nosso programa.
4: E eu já fechei a tua tecla aqui várias vezes. Eu acho que tu abre daí, né? Tu abre daí, né?
2: Tá. A híbrida, é isso? A híbrida? É.
4: Tá, tá bem. Vou desligar de novo aqui. Tá me ouvindo, Adams?
2: Tá bom.
4: Deu.
7: Vamos ver se agora. Informação.
4: Informação, Lelê.
5: Tô grandão.
4: Por quê, Lelê? Não, isso a gente viu,
5: né? Eu fui ali agora pedir uma cerveja e o pessoal do balcão disse, o cara que me atendeu, disse, it's for me.
7: Olha aí, olha aí, ó.
8: Foi aquele teu amigo de antes que pagou essa cerveja.
4: Exatamente.
5: Vem por mim. Isso, vem por mim.
4: Muito bom, Lelê, muito bom. Deixa eu dar um toque aqui, Lelê. Infelizmente o programa tá andando muito rápido, cara. Queria hoje ter 2 horas de Pretinho Básico, mas preciso falar das férias de julho. Já tá rolando. 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Bota um aí, nego velho.
8: Meu querido, tradição amanhã, já, eu vou estar com os Fagundes amanhã.
4: Olha.
8: No Estribo, lá em Santo Antônio da Patrulha, um lugar espetacular.
4: Serve uma carne lá, não?
8: Mas credo, Deus do céu, comida campeira, nossa, música gaúcha. Credo. Amanhã vamos estar por lá junto com o Matheus Kleber, meus manos, o Paulinho Fagundes, o Ernesto Fagundes, fazendo música do Rio Grande do Sul. Nego velho.
4: Coisa boa.
8: Era prefeito de uma cidade do interior, meu querido. Aí um cara pedindo emprego pra ele. Logo na época da eleição, ele não quis ficar sem conseguir o negócio pro cara e disse: Não, deixa pra mim. Vou ter que contratar aí, meu querido. Pode começar na segunda-feira aí. Ah, segunda-feira já? Mas tem uma coisa que eu preciso confessar pro senhor, nego, velho. Eu sou um cara muito sincero, sabe? Eu não sou de mentiras. Eu também, meu querido, eu também. Não minto pra ninguém, só pra minha mulher de vez em quando, cara. Eu sofri um acidente, nego, velho. E perdi meu saco. Eu tenho essa deficiência. Tá? Tá, mano, não tem problema, querido. Vamos ajustar aqui. Tu faz o seguinte: vem só de tarde, segundo. Mas por quê? Por que só de tarde? É que é o time que eu tenho ali até o meio-dia, eles ficam só coçando o saco. Como tu não tem, vem de tarde.
4: O time que eu tenho.
7: O meu time.
8: Até o Medina socorre. O meu time até o Medina socorre saco, meu querido.
4: Ai, que loucura tudo isso, cara. Vamos fazer os classificados do Pretinho pra CCGL Elite de verdade. 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Quem é que vem aí, Gomes?
8: Terreno.
7: Pra quem não tem grana.
4: Onde é que é o terreno?

0: É em Rio Grande.
1: Onde? No
0: bairro Povo Novo.
2: Na Praia do Cacete.
0: Não é um bairro. É o quê? Um distrito.
3: Cara, falou, ele tava quieto ali, falou Rio Grande,
1: saltou. Tava sussando no telefone dele ali, quieto, não incomodando ninguém. Novo. Pra criticar, ele larga e vem.
3: Bah, esse é um baita... É um
0: a quantidade de coisa de Rio Grande que tem chegado.
1: É impressionante.
0: Cara, eu não vou
1: a
0: Rio Grande.
1: Impressionante. Falou, isso aí é representatividade de Léo Oliveira, rio grandino, neste programa.
0: Gretinhos, tem um lindo sítio, 77 hectares em Povo Novo, Rio Grande, de frente pra BR. Cinco jazidas...
1: 77 hectares?
2: Entre Pelotas e Rio Grande, cara, é uma área
0: cinco jazidas de areia para explorar, mais de 1 milhão de metros cúbicos, mato de eucalipto, vasto espaço para plantio e pecuária, casa e galpão, Povo Novo, Rio Grande, 800 metros de frente para BR.
2: New People é...
0: Valor.
1: Quanto?
0: Vários, eu... Um pouco...
3: Ah, eu falei.
1: É muito dinheiro.
0: É muito dinheiro.
3: Mas tem cara, pra... Peraí, cara, pra vocês pode ser muito dinheiro.
1: Isso é verdade, Castelhano.
0: Tá, mas é muito dinheiro.
3: 800 mil.
0: É mais.
3: Não, vamos 2 milhões.
1: Vamos chutar,
3: milhões.
1: Vamos chutar. Não, é mais. Então, cara, se ele tá preocupado com o dinheiro, é mais.
0: É mais.
3: Por 2 milhões.
0: Não, mas é um terreno, velho.
3: Mas é que
1: não, não é um terreno, tem... velho. São 70 hectares,
3: agropecuária,
1: cara.
0: 77.
1: 70 tem jazida, tem...
3: 2 milhões.
1: 5 jazidas. 5 jazidas. Não, mais.
3: Não, é 7 milhões.
0: 11 milhões.
1: Que? Eu ia chutar os 15.
3: Eu tive um desses. Meu, é isso
0: que
3: aí.
0: Que tu teve? Cala a boca.
1: Cala a boca.
3: Pera aí.
1: O quê?
3: Como assim, cala a boca?
1: Onde que foi? Onde era?
3: Tirando pra
1: onde era? Não, onde era?
3: Pera aí.
1: Óbvio. Onde era?
3: Rio Grande.
1: Tu teve lá em Rio Grande? É mesmo.
2: É Povo Novo, não é Pouso Novo.
1: Pra tu ver, o dele era em Pouso Novo.
3: O meu era em Pouso Novo.
0: Ele teve que pousar antes de chegar lá.
1: 11
0: milhões de reais. Eu não lembro da gente ter anunciado algo tão caro.
3: Mas é verdade. Mas isso é pra uma empresa, cara. Daqui a pouco uma...
1: É.
2: Por isso que eu saí de lá. Tô de brincadeira.
0: 11 milhões de reais.
3: Sapara, cara.
0: Se eu sair, entra em contato se tiver real interesse.
2: Ninguém vai comprar.
0: Entre em contato pelo Instagram... @ David Boa Casa. David, D-A-V-I-D, David Boa Casa.
1: Muito bom.
0: Ou pelo e-mail.
3: Esse é um problema.
0: consultoriaboacasa@gmail.com.
3: Tem que ser David Bom Terreno, né?
0: Obrigado a todos e vida eterna. Ou até quando durar o PB.
1: Tá bom, já voltamos, hein?
0: 11 milhões!
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3: 7:03, estamos encerrando mais uma edição do Pretinho Básico. Lelê, eu tô te vendo com dois caras aí, Lelê. Tu quer trocar mais uma ideia com eles antes de encerrar, Lelê? Rapidão?
4: É que ele me abordou aqui dizendo que queria falar. Hello, say hello to Brazil.
5: Hey, how are you? How are we doing?
4: I'm fine, and you?
5: Okay. Could be doing better, you know that.
4: You are not cool.
5: You know, the thing is...
4: Man, 12% of possession after the first goal. What the fuck the coach is doing?
5: I think it had to do with the whole entire team, to be honest with you. It's an England thing, man. When you go up 1-0, England has a habit of just sitting back. When you saw Tuchel take Stones out, you saw him take him out. You put in more, you put Dan Burns in. Truck out Spence.
3: Ô, Lelê, deixa eu te falar uma coisa, Lelê. Lelê. Ele tá long chat, Total.
4: We need a short chat.
3: Isso, manda um abraço pra ele, agradece, Lelê, mas nós já estamos invadindo o próximo programa da Atlântida aqui.
5: England played a phenomenal game, but we just got
3: deixa ele falando.
4: Um abraço, querido.
3: Valeu, Lelê.
4: Say hello to Brazil.
3: Say goodbye to Brazil. Valeu, querido. Até mais. Vamos encerrar com a votação do craque do episódio. Palhaço Maionese vai votar em quem?
6: Quem?
3: Oh, desculpa, não tava mais aí o Palhaço Maionese. Léo Oliveira vai votar em quem?
6: Cara, Lelê Bortolassi.
3: Lelê Bortolassi deu show hoje, tô contigo. Lelê Bortolassi vai votar em quem, Lelê? Vamos ver.
4: Ah, cara, eu vou votar no... Ah, o Rodrigo Adams, que consegue ser expulso e se mantém ao vivo até agora.
3: É, o Adams não dá, né, Lelê? É verdade, mas ele já foi expulso, ele não merece o voto, né, Lelê?
4: Mas se ele tá expulso... Não. Se ele tá expulso e consegue entrar no ar, eu posso votar nele.
6: Foi uma questão técnica, Lelê.
3: Mas é que ele tá expulso, Lelê.
4: Não, foram 25 questões técnicas da última meia hora.
6: Eu voto no Palhaço Jeffer.
3: Tá expulso, Lelê?
4: Olha aí, ó. Toma.
3: Tá expulso também, Lelezinho. Tchau, vermelho pra ti. Acabou, não vota mais ninguém, ninguém vota nele também. Neto Fagundes, vai votar em quem, Neto Fagundes? O Lelê ia ser o craque do episódio.
6: Eu ia votar nele, o Bom Dia Lindo.
3: Eu também, Bom Dia Lindo ia ser o craque do episódio. Pelo amor de Deus.
6: Vou votar no Rafa Gomes.
3: Já são 7-6. Rafa Gomes é o craque do episódio, porque o Vini Moura vai votar em quem, Vini Moura?
27: Olha, só quero agradecer a vocês.
3: Ok.
27: Mano, me diverti muito no programa de hoje das 6. Foi incrível.
3: Cara, cala a boca e vota. Tu tá aqui pra trabalhar, cara. Tu não tá aqui pra te divertir. Qual é o teu voto?
27: Cara...
3: O que é isso, cara?
27: O autor da obra.
3: Vai votar? Não, mas o autor da obra não recebe voto. Vai votar no Léo Oliveira?
27: O Jefferson não pode?
3: Não, não pode. Ele não é. O Jefferson, ele só veio aqui dar uma entrevista,
27: então
3: vai embora, nunca mais vai voltar.
27: Se o time jogou bem, cara.
3: Obrigado pelo
27: voto. Eu vou votar no treinador.
3: Neto Fagundes vai votar em quem?
27: Votei no Rafa Gomes.
3: Ah, já votou no Rafa Gomes. Eu também voto no Rafa Gomes.
27: Eu voto no Neto Fagundes.
3: Vota no Neto Fagundes. O craque do episódio é Rafael Gomes.
27: Vamos sair, eu e o Neto agora.
3: Onde é que vocês vão bonitos assim?
27: Trabalho.
3: Tá vendo? Obrigadão pela sua audiência, você que cola com a gente ao vivo de segunda a sexta aqui no Pretinho, se diverte no seu fim de tarde. Um abraço, até amanhã, 1 da tarde, até mais, boa noite, tchau.
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0: 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Se a versão original de At Night já era um clássico das pistas, a Galactic Boogie simplesmente levou essa história para um outro nível. Lançada pelo próprio Shakedown, essa releitura abraça ainda mais as influências da disco music e também do funk, que sempre estiveram ali escondidos, meio que no DNA dessa música. O resultado lembra as pistas de Nova York e Chicago que ajudaram a moldar a house music. A época que ela surgiu tinha muitos produtores que acabavam olhando para o futuro enquanto Shakedown decidiu olhar para suas raízes. E aí acertou em cheio, né? Por isso, décadas depois, continua sendo uma arma secreta de DJs ao redor do mundo. At Night, com a versão de Galactic Boogie, simplesmente faz a pista dançar sorrindo.